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A música aqui faz a gente viajar nas ondas da antena, né?

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0: contagiante do ritmo explosivo do Arena 102. Mais uma participação de outro estado. Dessa vez, Mato Grosso Dourados, Mato Grosso do Sul. Vamos lá então? É o Cassiano Aquino.
1: Alô, Anderson Cleito, Cassiano de Dourados MS. Tô aqui com meu cunhado João Hirode na casa da Maria Helena do Pão.

0: Só que esqueceu de mim, hein? Meu telefone deu probleminha aqui. Mas eu tô nativa. Olha que coisa linda. Na boca da noite. Eu tô aqui na Foz de Santa Mariana. Nossa, que coisa tá derrotada. O negócio parece que melhorou pro seu Cleito. Quem gosta de nós? Ô, seu Cleito, quem gosta de nós tá com nós. Quem não gosta, fazer o quê? Tchau e obrigado. A noite é de testemunha. Olha só a coisa linda. Rodrigo de Paranapuã, tchau.
1: Acelera, acelera. 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

pancada do Arena 102. E agora, essa próxima música aqui é pedido musical do Jânio Marim. Olha só que pancada no rádio, hein? Relógio marcando 9 horas e 22 minutos.

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1: Grande Elvis Presley. Beleza, galera. Relógio marcando 9 horas e 25 minutos. 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

Beleza, galera? Anderson Clayton, deixa eu mandar um alô. Essa galera aqui, que conectividade linda no Arena, hein? Boa noite, Anderson. Boa noite, Anderson. Tudo bem? Manda um abraço aqui pra nós, na Bertina, Bar do Careca lá em Santa Bertina, o Caio do Gás, o Machadinho, Santa Bertina também com a explosão do rádio. Muito obrigado, viu, gente? Aquele abraço. É, também, olha só, boa noite, Anderson, aqui é o Afrânio de Campinas. Ô, Afrânio, seja bem-vindo, boa noite. Manda um abraço pra mim e pro Touro. O Touro do meu cunhado, meu Deus do céu. Estamos aqui em Lucas do Rio Verde, sintonizado na explosão do rádio. O nome do Touro do meu cunhado é Nelsinho. Alô, Nelsinho, um grande abraço, Nelsinho, cara. Ê, Nelsinho. Vamos lá, então. Anderson, é o Nelson Salles. Esse é o Nelsinho. Minha esposa, família da de Ucrânia. Sou cunhado do boi do Afrânio. Do Afrânio. Fala comigo, cowboy. Estou em Lucas do Rio Verde, curtindo a Rádio Antena com a explosão do rádio. Se for possível, manda uma mensagem pro meu brother, o Ricardo Salles. Pau mandado da Rogéria Furacão. Nossa senhora. Grande abraço a vocês, tá? Pedir a carta. Bem,

0: Beleza, galera, a próxima participação, são pessoas maravilhosas da cidade de Jales. Boca Delegado, grande Luiz Longo, tradicional no comércio de Jales. Também Davi Lima, muita gente querida ali. Sejam bem-vindos, tá, galera? Tá aqui, ó.
1: Isso aí, cara.
2: Ô, seu Cleiton. Primeiramente, boa noite, Nossa Senhora Aparecida. Tá eu aqui no Islombo e Davi, comprador de boi. É Davi Lima. Pode ter certeza, minha carne do Brasil é o Luiz Longo. Preste bem atenção. Se você puder tocar esse modão, entre rodeio você com o Ronaldo Viola João Carvalho, eu agradeço todo mundo. E hoje foi aniversário do Nego Rico. E que Deus abençoe Nossa Senhora Aparecida. Aqui não tem derrotada, não tem São 12.

Amigo Davi, eu tô com o Davi Lima, meu comprador do Brasil, Luiz Longo. Eu sei que não é fácil com o goleiro, eu tô indo lá pro Adélio, beleza? O que você falar e pôr, Edro, rodeio você com o Ronaldo Viola e João Carvalho, manda

0: fina, é pouca da lega. Pega no meu, mãe, sai do mato, é.
1: Obrigado, viu? É sempre uma satisfação receber aqui o recado, a mensagem de pessoas maravilhosas como vocês. Obrigado, viu, Davi? Alô, Luiz Longo!

Beleza, galera. Relógio marcando 9 horas e 45 minutos. 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Cestas para presentes maravilhosas. Daqui a pouquinho o sorteio, hein? É duelo de gigantes! 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

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Ô, produção, cadê o texto aqui? Por favor, produção, vamos lá então. Ah, tá aqui, ó. Obrigado. Tudo ao vivaço. 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Alô, produção, tem que gravar, hein, produção? 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

0: Boa noite, Anticristo. Sucesso na madrugada.
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0: Beleza, galera, mais participações aqui. Silvio Lodete, professor Silvio Lodete. Vamos lá então, seja bem-vindo, Silvio.
1: Então, Cleito, boa noite, é o Silvio aqui de Ouro Oeste. Você tá bom, meu amigo? Rapaz, nós estamos aqui numa turma boa, meu cunhado, minha irmã, meus primos de Votuporanga. Rapaz, e tá saindo uma panceta aqui no capricho, cara.
0: Beleza, beleza, vamos voltar o áudio. Fazer certinho, nosso nobre ouvinte lá de Ouro Oeste, toda a família, por favor, produção, corretamente, vamos fazer o nosso trabalho. Agora sim, professor Silvio Lodete.
1: Fala, Anderson Cleito, boa noite, é o Silvio aqui de Ouro Oeste, você tá bom, meu amigo?
0: Seja bem-vindo, tô
1: bem. Nós estamos aqui numa turma boa, eu, meu cunhado, minha irmã, meus primos de Votuporanga. Rapaz, e tá saindo uma panceta aqui no capricho.
0: Nossa,
1: cara. No capricho para comemorar, né? Um final de semana em família, momentos bons e ouvindo a sua programação. Parabéns, tá? E manda uma moda aí do Lourenço Dorival para todos nós aqui, tá? Pro Luiz Carlos, pra Celidalva, pra Zélia, pro Dito, pra Bete, pra Thelminha, minha esposa, pro Matheus Lodete, todo mundo que tá aqui, tá bom? Um abraço, meu amigo, fica com Deus.
0: Opa, obrigado, desculpa pela demora que ele mandou, era 9 horas e pouquinho, né?

0: Demorou um pouquinho, mas tá aí, ó. Interatividade total na rádio. Já vou preparar um Lourenço Lorival pra vocês. Aqui tá na agulha essa daqui, ó.
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Grande abraço a vocês! Bem, vamos lá então. 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A kind of magic. Alô, Cleitinho, vamos chegar no pé do Eito, Cleitinho.

0: boa noite. Manda um tiro de 12 pra todo mundo do Jaque B. Edmilson Soares Viana, Edmilson Nanai. Ô, rapaz, manda um tiro de 12 pra todo mundo que tá ouvindo. Um tiro de 12, mas bem de 12 mesmo. Boa noite, manda um tiro de 12 pra todo mundo do Jaque B. Edmilson Soares Viana, Edmilson Nanai, Jaque B. Edmilson Soares Viana, Edmilson Nanai. Ô, rapaz, manda um tiro de 12 pra todo mundo que tá ouvindo. Um tiro de 12, mas bem de 12 mesmo.
1: Parou tudo aqui, produção. Deu certo? Tira uma foto lá, por gentileza.

0: Bem, galera, este momento, principalmente pra mim, particularmente, é um momento único aqui no Arena, que é o momento de eu agradecer a Deus.
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0: Pela saúde, pela minha família, pela minha voz, pelo meu grupo de patrocinadores, por Deus proporcionar esse momento maravilhoso aqui na Rádio Antena, todos os sábados, um programa aguardado por toda a região, pessoal em estados vizinhos, pessoal no exterior também. Então eu convido vocês, vamos orar juntos para que tenhamos um domingo abençoado, de muita paz, de muita alegria, um domingo de descanso, para começar uma semana de forma maravilhosa. Vamos orar juntos aqui no Arena.

0: lindo demais, meu povo. Amém? Um ótimo domingo para vocês, tá? É sempre uma satisfação estar aqui apresentando o Arena para vocês.
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0: 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Era o Zé Tobogã, moçada. Ele fica tirando. Bom, não tem problema. Entendeu? Mas a sequência é importante, porque o Arena todo mundo já conhece, tá? Então, não, tenta não mexer na sequência, por favor, beleza? Por gentileza. 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

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Meu nobre, 10 horas e 33 minutos. 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

0: 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O Anderson, quem ganhou a cesta foi o Edmilson, tá lá do Jaquibê. 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Um abração a vocês, Rubim e Deva. Deixa eu colocar o áudio aqui. É, ficou pra trás também, deixa eu ver aqui.
1: Alô, Anderson Clay. Oi. Boa noite, aqui é o Tininho.
0: Ô, Tininho.
1: Tá aí minha esposa aqui no Pesqueiro Colina, escutando aqui sua rádio aí, ó. Nós tá aqui ao vivo, tomando uma gelada e escutando tua rádio. Manda um abraço pra nós aí. Falou.
0: Ô, cara, obrigado, grande Tininho, tem uma família maravilhosa. Alô, família Colina, um grande abraço, Sidney, todo o pessoal, abração, obrigado, viu? Solta mais um, William Barriveira também.
2: Anderson, oi. Que Deus te abençoe, que programão da hora, tamo ainda junto até o final, tá? Tamo aqui no Rafa, impressões, valeu, abraço, que Deus te abençoe sempre, meu amigo. Você é foda.
0: Obrigado, ele falou você é soda, viu, gente, vocês entenderam mal. William, é uma satisfação sempre tê-los aqui, tá? É, nós que crescemos juntos, né? Passamos a infância juntos, lá no Córrego do Japaí, jogando bola. É, uma molecada muito querida lá, né? São meus amigos até hoje, toda a galera lá do Japaí, um grande abraço, tá? Gente, muita paz, muita alegria, muita saúde. Arena 102, sábado que vem a gente retorna com força máxima aqui da Rádio Antena, se Deus assim permitir. Que tenhamos um domingo abençoado, de muita união, de muita paz, de muita alegria. E que Deus abençoe o nosso país, né? Esse momento tão nebuloso. Passe, né? Grande abraço a vocês, tá? Que Deus Jesus Cristo abençoe a cada um de vocês, ouvintes da Rádio Antena, especialmente ouvintes do Arena 102, que faz esse programa um sucesso total. Obrigado! Ai, o sucesso da Antena segue, hein? 5 horas da manhã, retorno do sertanejo, frequência vide, improviso e na segunda, Antena Legal.

5 horas da manhã, domingo 6 de setembro, ano de 2026. Com muito carinho, estamos chegando no seu rádio mais uma vez. Alegria e satisfação toda nossa em saber que você está aí. Confirmando 5 horas da manhã. Bom dia e bom domingo para você. Seja bem-vindo, seja bem-vinda.

Foi com Bruno Marrone a canção Te Amo Tanto. Que de repente você pode até saber. Uma versão de uma música italiana chamada Tanto Cara. E o que que significa Tanto Cara? Você sabe ou não? Tão querida. Viu, tio Eugênio? Agora 5:01.

E essa que está tocando, Hotel California, foi lançada pela banda Eagles, originalmente em 1976. E é uma metáfora sobre os excessos da fama, o hedonismo. O que significa hedonismo, tio Eugênio? Pesquisa aí, faz favor. E o

0: própria banda. O Hotel California, o Hotel California, representa uma prisão dourada, construída pela própria ambição e pelos excessos da indústria da música. Agora são 5:02. Ah, você vai falar, eu quero saber de música sertaneja. Ah, então tá bom, estamos no ar pra isso. Pra tocar modão e moda de viola. O Dió palmeirense, que deve ter secado o São Paulo ontem, estava me dizendo que eu acordei romântico. Nem tanto, viu, Dió? Tudo certo, Dió? Um abraço pra você. Madruga vem por ali também, precisa ouvir o áudio primeiro, querido. Quem mais? O Evandro Picolin, um abraço, Evandro. Gilson Ricardo de Fernandópolis. De férias? De novo? O São Paulo ganhou, a zebra foi tanta que trouxe ventania e chuva. Então, hein, Gilson? Vilcinho da Horta, tudo bem? Bom dia. Falando em chuva, o nosso amigo Guri Dorival vai falar uns negócios aqui. Pode falar aí, Guri, bom dia.
1: Aô, modão, hein? Aô, aí sim, Rogério de Sá.
0: Velho amor da madrugada.
1: Bom dia, Rogério de Sá. Bom?
0: Bom.
1: Bom dia, os amigos das antenas. Ô, Rogério.

Se quiser falar, pode falar aí. Cada um, eu sou dono da verdade, sou dono de nada, não. Tá bom? Certo, Eugênio? Tem razão. E o Silvio Toledo, bom dia. Fiquei contente que me chamou de jovem, ó. O Luiz está ouvindo a antena, também o Dorival Gatti, o Evandro e a Karina, pessoal em São Francisco. Satisfação toda nossa. Deixa eu mandar um abraço pro João Caroço dos Teclados. Pessoal da banda Teteia, canta junto com o Ronaldo, o Laurindo. O Caroço, não sei se ele já acordou. Pode ser que sim, pode ser que não. E um dia eu perguntei pra ele. Ele gosta de cantar muito essa música que eu vou falar pra você aqui agora. Não a que está tocando, viu, Madruga? A música Bella Senz'anima, de Ricciardo Cocciante. Viu, Dio? E eu falei, Caroço, o que significa Bella Senz'anima? E aí ele me falou, e eu estou vendo aqui que o Caroço é inteligente. Bella sem alma, logicamente, é o significado de Bella Senz'anima. E tanto cara, tão querida. Aos queridos amigos ouvintes, amigos e amigas da Antena 102, um excelente domingo 55. Ah, você vai falar, é só o São Paulo ganhar que ele fica bonzinho. Tá rindo, hein, Gilson Ricardo? Alô, Cid Cecílio, um abraço, meu querido. E o Silvio Toledo, já vou ouvir o seu áudio, viu, menino? Seja bem-vindo, seja bem-vindo, um excelente domingo pra todo mundo. E hoje, segundo aqui o nosso programa de informatização da rádio, é aniversário da cidade de Macapá, 6 de setembro, também dia do alfaiate, parabéns aos amigos alfaiates. Conheço o Carmo, o Carmozino, conheço também o Gomes Alfaiate, um abraço a todos os alfaiates. Hoje é dia do barbeiro e cabeleireiro, aí eu conheço muitos, vários, por exemplo, o Gilmar Cabeleireiro, dos Amigos da Viola, o Xuxa Hair, que Deus deu uma boa recuperação pro Xuxa aí, tem passado por uns problemas de saúde, mas vai dar tudo certo, com fé em Deus. E hoje também, véspera do Dia da Independência do Brasil, Dia da Pátria, é dia do Hino Nacional Brasileiro. Agora, 5:06, simbora a gente, o bode velho tá clamando, hein? Opa! O que tá acontecendo aqui? Não, tem que apertar aqui primeiro e aqui agora, ó. Calma, bode, calma. Um abraço pro Donizete Almeida, padaria e confeitaria Nova York. Ô, Donizete São Paulino, o bode também é São Paulino, tá reclamando. Fala, bode. Ontem o bode me pediu uma moda, depois me ligou à tarde e falou, ei, Rogério, você jogou o bode pra escanteio, hein? É que às vezes não dá tempo, gente, não é que eu sou ruim, não. Gostaria de tocar a música e o pedido de todo mundo e falar tudo, é que não dá tempo, a gente trabalha com o tempo. Agora são 5:06, vamos tocar a primeira de hoje, porque senão o tio Eugênio vai reclamar. Ah, muito converseiro, ele, o Madruga, o Cid da Ronda, o Daguinho não tem perigo não, porque não acorda cedo de domingo. Fique frio, fique fria, tudo certo. Depois quem mandou o áudio, aos poucos a gente vai ouvindo e procurando atender o pedido musical. Aqui eu fiquei devendo pro bode, vou pagar agora de João Mulato e Pardinho. Cobertor de orelha. Se não confirmar a audiência, vou dar um gancho, viu, bode? 5:07, bom dia.

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1: 5h21, do meu amigo Palito não tem pedido não. Ele apenas confirmou a audiência, que pra nós é uma grande satisfação. Valeu, Palito, mandou a foto aqui, ó. Radião ligado na 102 no carro, partiu o posto ouvindo a antena. Valeu, Palito, grande abraço pra você, bom domingo e bom trabalho. Agora 5h21 na antena. Ê, Palitão, e o Tricolor, hein? Mandou 2x0 no Galo. Fora o baile. Chegando agora o Mau Mau Pintor. Você sabia que o Mau Mau Pintor é São Paulino? Que o áudio dele é grande, você já sabe que ele é São Paulino. De repente, ainda não. Fala, Mau Mau Pintor. Bom dia.
2: Bom dia, meu amigo, meu irmão. Bom dia, garoto. Ô, Rogério. Manda um bom dia para o Tonqueiro, para o Fagato, para o Edson Bins Vergonha, para o Tico, para a Maria, para o José Guimarães, para a Ana Brito, para o Tony Pospiranga, para o Edson Bins Vergonha, para o Roberto Verdes Reis, para o Carlinho da Paz de São Francisco, para o meu tio Paçoca aí de Jardim Pindor, para o Branco da Poti, para o Caixote que é absurdo, para o Abogita Malandra, para o Duda Horta, para o Cléber Barbosa, que é absurdo, para o professor Florizó de Educação Física, enfim, para todos os ouvintes da Antena 102, especialmente para você também, meu amigo. Que Deus abençoe você, sua família. E um forte abraço, Maurílio Pintor de Urana, popular de São. Tchau, obrigado.
1: Amém, falou certo. Porque tem gente que fala tchau, obrigado, não tá brigando com ninguém, não. Seria tchau e obrigado. Valeu, é verdade, Ademir Lourenço. Meu pai do céu, não sei como que ele quer pôr tanta gente no áudio. Tá bom, tá valendo. Zé Mingorança, um abraço, querido. Madruga, onde você está, Madruga?
3: Bom dia,
1: bom dia.
3: Ô, Intor Jardim, Nogênio de Sá.
1: Fala assim,
3: quer
1: não.
3: Quer dizer, né, Rogério, Intor Jardim, Nogênio de Sá, né?
1: Vai nessa.
3: Chegando aqui de São Vicente. Pelo amor de Deus, que é isso? Que chuva. Alagou tudo lá em São Vicente. Quase que não consigo voltar pra trás, pra casa, né?
1: Lógico.
3: Chegando agora no TH de Sossego. Pô, você não conhece Califórnia, porque você tá tocando música Califórnia.
1: Hotel Califórnia?
3: Coloca o canarinho do Peito Amarelo aí.
1: Boa também. Opa.
3: Tá bom? Um bom dia a você, um bom dia a todos os ouvintes, um bom domingo e um bom feriado. Que teve TH de Sossego até terça-feira agora.
1: Beleza, hein?
3: Falou, então, Jardim.
1: Valeu, Madruga. Walter Reis, Madruga, São Paulino também, mas às vezes nega. Demir Lourenço de Palmeira do Oeste, palmeirense. E o Serjão Vovó, esse é São Paulino. Vilcim da Horta, bom dia. Professor Quadrado, professor Quadrado é santista, hein? O Elvan também é santista. E o Elvandro e a Karina lá em São Francisco, um abração pra vocês. Valeu, Bode Velho. O Bode Velho confirmou a audiência na primeira moda que nós tocamos, cobertor de orelha. Foi pedido dele desde ontem. Deixa eu ver quem mais. O Diopa Palmeirense da sintonia. Também meu amigo São Paulino, João Galdino de Marinópolis. Já ouviu o Goiânia e Paranaense aqui na antena, Vida de um Boiadeiro. O Wilson Toledo também tem um pedido. Bom dia.
4: Bom dia, meu amigo. Bom dia, meu irmão. Um abençoado domingo pra todos.
1: Amém, querido.
4: Toca aí pra nós, Noite de Tortura com Cristi Ralph.
1: Modão.
4: Manda aí pra todos os guerreiros da madrugada. Manda também um especial para o pessoal de Taquaritinga, que tá por aí. Tá lá no Fabim. Provavelmente, eu acredito que vai estar ouvindo lá também. Porque o Fabim liga sempre você lá. Valeu, meu irmão. Um abraço.
1: Agradecemos. Valeu, Wilson. Um abraço aos irmãos Toledo, Paulinho Figura, os filhos do seu Zé Toledo, as filhas, toda a família, a mamãe também de vocês. Um abração aí à sua família, o Sinho, a família do Fabinho. Um alô pro Paulinho, a família dele, nosso querido Luizinho São Paulino. E Luizinho, 2x0 pro Tricolor. Gilson Ricardo de Fernandópolis, Hélio Ramos, palmeirense de Dolcinópolis.
5: Bom dia, Rogério. Hélio Ramos, Dolcinópolis, estamos aqui ouvindo o programa. E aqui tirando leite, né? Um pouco mais cedo, para ouvir umas modas um pouco mais cedo. Hoje eu quero ouvir aí o Tião do Caio Pagodinho, meu pai. E oferece para todos os ouvintes aí da 102 aí. Em especial pro meu amigo Vadão aqui do Sinop, pro Marajá. E que Deus abençoe o domingo de todos aí. Vê se toca aí até umas 6 horas aí, que dá mais bom.
1: Ouviu, querido? Tocou antes das 5h30. Como é que se diz? Aqui não, pica-pau. 5h26. Beleza. Um abraço, Hélio Ramos. Gilson Ricardo, corintiano de Fernandópolis. O áudio dele tem um repique no início, Madruga, ó.
6: Olá, Rogério Sassá, São Paulino. Manda modão pra nós aí. Aqui quem fala é Gilson Ricardo Fernandópolis. E vai, Corinthians, que temos um ótimo domingo, uma semana abençoada.
1: Amém.
6: Assim seja sempre.
1: Beleza.
6: Vamos que vamos.
1: É isso aí. Também se não ganhar hoje da Chapecoense, enquanto São Paulo jogou lá, eu achei que ganharia. Perdeu. Fez a proeza. Já pensou se o Corinthians faz essa proeza hoje, hein? Ó, quem não vai gostar é o Gilson Paulino, Colônia Braga, General Salgado. Nem esse menino aqui, ó. João Gabriel, policial militar. Tudo bem, João? Fala comigo.
7: Rogerinho, bom dia.
1: Bom dia.
7: Tô na escuta, hein, nego velho.
1: Show.
7: Rogério, não sei se tá podendo pedir música hoje ou não, mas se puder, manda uma remediada, Tião Carreiro e Pardinho pra nós. Valeu, meu garoto.
1: Opa, aqui você pode pedir, eu só não garanto que vai tocar. 5h27, um abraço, meu querido. O leitinho direto da vaca é bom? Aí, Madruga. Madruga tá lá na capital agora dizendo que desde quando ele foi pra lá, foi embora de Jales, ele não toma mais leite no curral, aquele que o pessoal tira diretamente no copo, assim, ó, da teta da vaca. Aquele que é o bom, ele já sai com aquela espuma, sai espumoso, hein? Como é que você já sai batido no liquidificador? Natural. Bom dia, Fabinho Flamenguista. Vou torcer pro seu time, vou torcer pro seu time. Pega quem o seu? Deixa eu ver. Se o jogo é fácil, é relativamente. No Mangueirão, hoje às 4, Remo e Flamengo. E o Palmeiras vai ao Rio de Janeiro, os palmeirenses aí, igual o Dió. No Nilton Santos, Engenhão, Botafogo e Palmeiras, jogo às 6h30 já, invadindo aí a noite de domingo. Caixote, corintiano, bom dia. Odair de Souza, Viano Caixote. Ontem eu estava ali na rua 24 para falar com o Luciano, ali da Jales Pés, tudo para caminhonetes. Mas aí o Luciano não tinha chegado, não consegui falar com ele ontem, não. Falei, falei com o papai dele lá, o Sérgio Campos, igual o Anderson Cleto fala aqui no Arena 102, 5h28, gente boa também, e com a equipe dele lá. Depois o Luciano chegou, mas aí eu já tinha dado linha na pipa. A gente vai resolver isso aí. Bom dia, Caixote, passou com a camiseta da Antena 102, hein? Gostei de ver, Caixote. Um abraço, meu querido. Orlei, viu, sim, da Horta, depois vocês falam. 5h28, bom dia. Essa moda é padrão do bode, hein? Eita! Deixa eu achar a vinheta do Corinthians aqui pro meu amigo. É o garotão João Gabriel. E o galo do Moisés, hein, João Gabriel? Será que tá cantando ou não? Daqui a pouco a gente vai ter notícias do galo do Moisés. Quê? Vinheta do Corinthians? Ah, não, não é aqui não, ó. É no, na outra botoneira aqui, ó. Cadê? Sumiu.
8: Corinthians!
1: Se não ganhar hoje, hein, gente, também, pelo amor de Deus, hein? Não ganhar da Chapecoense, da Neoquímica Arena, pode parar! 5h29. O São Paulo não era favorito ontem, não, e ganhou, hein? Lasqueira!
8: São Paulo!
1: Segura!

0: Moda boa, beleza? João Gabriel, gostou, caixote? Serjão, vovozona, Serjão da bike. Serjão tá fininho agora, gente, tá fitness. Não é qualquer um que pega o vovô na bike, não, hein? O homem é fera. Um abraço, Serjão, bom domingo. E aí, vovó, vai no longão hoje ou não? Ou vai ficar de boa? Descansar a musculatura. 5h31 na antena. 5h31. Tá com ressaca, ô Borgita? Por quê? Bebeu demais? Eu vou te falar quem que é GG. 5h31 na antena.
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0: Se beber, não dirija. Pensa numa moda boa. Ei, moda chonada e ajeitada. Um alô lá pra Estrela da Barra, Minas Gerais. E o Zé Carção e a Roberta. E o Pepe Tacatireiro, a Esther, um abraço. O Iron. É Iron, hein, vovózona? Não é Iron, não. É Iron, hein? É o cunhado do Serjão. Aê, Serjão da Bai. Ô, Lu, posso falar Serjão vovó, não? Vovózinha.

0: 5h35. Fala aí, meu querido João Gabriel. Gostou da moda? E vai falar do galo do Moisés também, o sogrão dele. Ei, professor Moisés. Moisés é advogado também. 5h35. Fala aí, João Gabriel.
1: Valeu, meu amigo. Valeu, obrigado, hein? Rapaz, o galo do Moisés, ele sobe em cima do cupim assim e fica equilibrando, moço.
0: Certo.
1: Não tá firme. Aquelas coisas,
0: mas não.
1: Tá na hora de virar panela.
0: É.
1: O cara fala que galo velho é bom fazer galopé, né?
0: Tá ruim pra cantar.
1: Aquela
0: o galo.
1: Comida típica lá, galopé.
0: Galopé.
1: Tá na hora já.
0: Valeu, João Gabriel. Um abraço. Manda um alô pro grande Moisés também. É o famoso Moisés Marculino. 5

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9: Já vamos tocar, amigos. Deixa eu só mandar um alô pro Jair Rodrigues de Fernandópolis. Me chamando de locutor das multidões. Ah, ah, eu fico agradecido, viu, Jair, meu querido. É a rádio que é boa. São 40 anos de sucesso da Antena 102, agora sim 43. E tá aí o cunhado rico. É cunhado rico ou irmão rico? Como é que é? Tá tudo lá pra Rio Preto, viu? É, comemoração do aniversário da dona Ana, lá nos irmãos do Zezão, tá tudo lá pra Rio Preto, até o Riva. O irmão riquinho, 5h44, ei, Riva, Mirelle. Daqui a pouco o pessoal acorda lá, viu, Palito? Palito, falando em acordar, ontem você me pediu pra mandar um alô pro Rosim, É, o Rosinho, da família do Palito, mora lá em Santa Bárbara do Oeste. E eu acabei pulando, falei que mandaria na correria com Mibronha, Rio Palito, 144. Fala comigo, Ademir Osvaldo.
7: Bom dia, Rogério.
9: Bom dia.
7: Paz do nosso Senhor.
9: Amém.
7: Um bom dia. Gostaria de pedir uma música, se pudesse nos atender. Um mineiro Uau. Italiano lá. Quero oferecer para minha esposa Luzia, para minhas filhas, Lília e Iris. E também oferecer para todos os ouvintes que estão na sintonia aí. O Palito tá lá no Posto Brasil já. Valeta lá em Dolcinópolis, Valeta Lena lá em Dolcinópolis. E para todos que estão ouvindo aí, se pudesse nos atender nós aí, mineiro e italiano. Rogério, São Paulo ganhou ontem, hein? Nós estamos subindo a ladeira, hein?
9: Opa!
7: Bom dia, meu jovem. Um abraço, velho.
9: Valeu. O Jorge já tá até meio preocupado, porque sabe que vem Palmeiras e São Paulo. Manda do Palmeiras. Nubank Park. É isso aí, Jorge. Vai ser o jogo? Antiga Allianz Arena. Mudou o nome do Name Rights. 15 para 6 na antena. Ah, o corintiano tá aqui, o Serjão. O Orley depois vai falar também, viu? Sim, da Horta, viu? Sim, é Palmeiras, mas não liga muito, não. Alô, guri. Alô, garotinho. Nova Canã Paulista, papai da Tati Alves. Um abraço pra Tati aí também. Tudo corintiano lá. O Dora tá falando que hoje vai ser um 6-0 na Chapecoense. Sei não, hein, Dora? Modão, João Mineiro Marciano, chuva demais. Vou organizar aqui, viu, Dora? Daqui a pouco rola o modão. Alô, Cazuza Palmeirense. É sábado que vem, hein, Cazuza? 6:30. Mando do Palmeiras, Palmeiras de São Paulo. Pode amarrando as calças aí. Tô brincando, não é pra tanto não. Mas quem sabe, quem sabe? Ontem o Galo também era favorito. Ah, o Gils quer falar. Ei, seu Pedro Paulino, tem muito lá no Bar da Wanda, não? Ah, Pedro Paulino. Um abraço, meu querido. Bar da Wanda lá em General Salgado, a turma sabe onde que é. Calma aí, calma, calma. Eu tô procurando Gilson Paulino. Gilson Paulino, Colônia Braga, General Salgado, São Paulo.
10: Modão essa daí, Rogério. Modão,
9: foi boa, hein? Remediado.
10: Bom dia, Rogério. Você tá bom ou não?
9: Bom dia, bom.
10: Toca Bandeira Branca ou Minha Vida, Chão Carreiro, qualquer uma das duas, hein? Peço pro meu pai, Pedro Paulinho, deve estar chegando por aqui, pro Vardeman Monteiro. Manda um abraço lá pro Zé Marçola também, pro Lair. Você também. Fica com Deus. Bom domingo abençoado. Tchau,
9: amém.
10: Tchau.
9: Amém. Bom dia, valeu, Gilson. Ô, seu Pedro Paulino. Alô, Gilson Paulino. É o seguinte, às 6 horas da manhã, pontualmente, respeitosamente, a nossa homenagem à Nossa Senhora Aparecida, Padroeira do Brasil. Vamos atender os pedidos aqui, organizando a casa. Bandeira branca e depois o mineiro italiano. O Sérgio quer saber se vai chover? Calma aí, Sérgio. O guri também quer saber lá. O Wilson deve ter falado quanto que choveu. Ó, Sérgio, pra hoje, domingo, deixa eu dar até um F5 aqui pra atualizar, hein? É, deixa eu atualizar o site aqui. Porque meu amigo Serjão tem que fazer um pedal. Ó, o Climatempo tá falando assim, Serjão. Pra hoje, domingo 6 de setembro. Sol com muitas nuvens. Anublado com chuva de manhã. Tarde com temporal e noite chuvosa. A possibilidade de hoje, Serjão, de 85% para Jales, para um volume de água estimado em 31,6 milímetros. A umidade relativa do ar melhorou porque choveu um pouco ontem. Entre 86% e 97%. Certo, Serjão? A temperatura vai ficar entre 17 e 23 graus. Aê, Sérgio. Então, Sérgio, pode ser que sim, pode ser que não. Você fica ligeiro, hein, vovózão? Tomar uma chuva no lombo aí, você vai ver. Abraço, Sérgio. 5:47. Melhor descansar a musculatura hoje, hein, vovó? Tomar uma, já que não vai dirigir, hoje é folga. 5:47.

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1: Falou o filho, agora vai falar o pai. Tudo certo aí, Pedrão? Pedro Paulino.
2: 548. Bom dia, Rogério.
1: Bom dia.
2: Beleza?
1: Bom.
2: Ah, de vez em quando nós vai lá tomar uma assim. A cerveja lá é mais geladinha.
1: Guarda-vanda.
2: É caprichado. Tem aquele churrasquinho.
1: Aí, bonito.
2: Beleza? E aí, tudo bom?
1: Beleza, joia, Pedrão. Pedro Paulino.
2: Pega aí pro povão escutar aí.
1: Qual?
2: Que grande não é dois, pequeno não é pedaço.
1: É agora, já tinha até anunciado o Mineiro Italiano, iria tocar com o Leleu, porque tocou Tião Carreiro e Pardinho, pra dar uma variada. Então vamos fazer o seguinte, atender o Pedrão, Pedro Paulino, lá da Colônia Braga, General Salgado, papai do Gilson, pequeno não é pedaço, com o Leleu, e depois o Mineiro Italiano, pro Ademir Osvaldo, amigo do Palito, com o Chitãozinho Chororó. Pode ser? Bora!

0: acredito. Será que nós vamos ganhar esse trem?
1: Calma, Bastião. Acredite na mente.
0: Caramba, que jeito. Eu tô nervoso demais da conta, uai.
2: Silêncio no tribunal. Silêncio.

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4: 6 horas.

0: chácara, tudo sem carpi lá, deixa.
1: Sério? Foi visitar a Ju lá nos States, isso aí, os netinhos, é isso aí, tá pros States. Dona Lu, 6-4. E o Nato, então, tá abusando. Aê, Nato corintiano, tá nem carpindo a chácara?
2: Corinthians!
1: Meu pai do céu. E o Coringão hoje, hein, Nato? Um abraço, meu amigo Nato. Ontem o Nato pediu a música O Caçador, do projeto do Piunte, a regravação do Riquelme. Vou tocar hoje uma outra versão dessa música, viu, Nato? Daqui a pouco vou organizar. 6-5. Não é a original, mas é com a dupla que cantou original com uma participação. Vamos ver se vai dar certo. Top demais também. 6-5. Aguarda aí, Nato. Um abraço. Por enquanto vai essa aqui, ó, que meu amigo Orley pediu. Nós vamos tocar uma outra de Léo Canhoto e Robertinho na sequência. Madruga. Não, Madruga, deixa de rolo. Vai dar pinta só quando o São Paulo ganhar 4 Libertadores. Não vem com essa de esquentar, não. Se beber, não dirige. Se for dirigir, não beba. Nada de álcool. Álcool e direção não combinam, é sempre a nossa dica. 6-5, professor Quadrado, aguardando voltar a tocar Leandro Leonardo, hein? Tico Formigão, restaurante Espetaria Modelo. Bom dia, Tico. Ô, Tico, aí, os preparativos pro leilão? É hoje o leilão na cidade de Urânia? Ô, Tico, se quiser mandar um áudio aí convidando a galera, fica à vontade aí, viu, meu querido Tico? Ô, mal pintor, fica mandando foto, vídeo aqui de bom dia, você errou. Esses desenhos aí era pra nós mesmo? Pra que tudo isso, mal? Um monte? Meu Deus do céu, Hélio Ramos já foi atendido, um abraço. Newton César é o bigongo, o bigo do Raiz. Newton, vou ajeitar uma top de Belmonte Amaraí pra gente aqui na antena, beleza? Valeu, meu amigo Newton César, o bigo do Raiz, conhecido como bigongo. Quem mais? Carabino Lier de Vitória, o Carabina. Teve show da banda Jefferson ontem na praça aí de Vitória Brasil. Aê, baile da primavera, um abraço, 6-6.
3: Bom dia, Rogério.
1: Bom dia.
3: Tá bom?
1: Bom.
3: Parece que eu ouvi falar que a gente vai almoçar junto hoje. Procede isso? Ou toca da Alberto e Adriano quando a noite cai, pra me ouvir. Uma festa aqui ontem em Vitória, rapaz. Acabei chegando um pouquinho tarde em casa.
1: Certo.
3: Acabei de acordar.
1: Ei, Carabina, tá apaixonado. Ô, Carabina, então, rapaz, o Zé Louco me convidou. Na última sexta-feira, nos encontramos aqui na Feira da Uva e Agricultura Familiar em Jales, o grande Zé Antônio, filho do Zé Carlos, tô sabendo. Ó, eu vou ver, rapaz, eu seria uma satisfação, mas tô meio assim, a gente já não tem, assim, o corpo da gente, estivemos envolvidos aí junto com o Claudinei, eu e ele na mesma situação, mas tá firme aí, tá apresentando lá, agradecer o Claudinei, o Ademir Molina, todo o pessoal pelo convite aí. Toda a galera da prefeitura, um abração, 67. E então, rapaz, eu vou ter que dar uma dormida, Carabina. É que hora que eu vou acordar, viu? Mas se Deus quiser, se der certo, será uma satisfação. Se não der, fica por uma outra oportunidade. Com certeza não vai faltar. Um abraço pro Zé Carlos, pro Zé Antônio, pra você, Claudemir Olier, conhecido como Carabina Olier. Ei, gente boa, hein? Um abraço, Carabina 67. Tô até sabendo que vai ter um cantor aí hoje aí. Eu conheço ele, o Ademir Lourenço conhece também. O moço é de Estrela do Oeste, é fera, canta nacional e internacional. Ah, desculpa aí, irmão, então mandei errado, fica com Deus. É verdade, mandou e apagou, tá certo, mal. Não tem problema não, mãe. Acho que você queria mandar pra outra pessoa. Cadê a galera dos riquinhos? Rivas São Rizal, Fabricinho Nutella, Zezão, cadê ele? Tá tudo pra São José do Rio Preto. Tendo festa lá nos irmãos Zezão, comemoração do aniversário da Dona Ana, mamãe do Zezão. Por favor, fale baixo, tô dormindo. Ema, cada um com seus problemas, Borjão. É Borjão, é Borjito. Isso é figura, hein? Isso dá um trabalho, rapaz. Juntar ele e o Cid da Ronda, então ninguém aguenta. Meu Deus do céu, gente boa dormindo. Quem? Eu? Sossega, mal. Ah, de quem que eu tava falando? Não, não fala assim do Carabina, não. O Carabina é amigo meu. Você fica ligeiro, hein, ô mal. Rapaz, fica... né? Não, ouvinte aí, é que você falou que é gente boa dormindo. Eu não falei não, quem tá falando que é gente boa dormindo é você. Eu falei que o Carabina é gente boa toda hora. Você não vem com essa não. Você não vem distorcendo a conversa não, mal. Que eu te chamo na chincha. Chamo sua atenção. Rapaz do céu. Ah, o Pedro Paulino já falou. Alô, Cazuza de Jales, palmeirense. O Cazuza, amarra as calças aí. A sogra vai te pegar de bigode a bigode. Uai, mas não era o Paçoca, agora é a sogra? 6-9. Eu não dou conta desse mamão, não. Esse bicho é bem desorientado. Atendeu o Orley aqui, ó.

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1: As coisas mais lindas do mundo. O dia mais belo, hoje. A coisa mais fácil, errar. O maior obstáculo, o medo. O maior erro, o abandono. A raiz de todos os males, o egoísmo. A distração mais bela, o trabalho. A pior derrota, o desânimo. Os melhores professores, as crianças. A primeira necessidade, comunicar-se. O que mais lhe faz feliz, ser útil aos outros. O maior mistério, a morte. O pior defeito, o mau humor. A pessoa mais perigosa, a mentirosa. O pior sentimento, o rancor. O presente mais belo, o perdão. O mais imprescindível, o lar. A rota mais rápida, o caminho certo. A sensação mais agradável, a paz interior. A proteção efetiva, o sorriso. O melhor remédio, o otimismo. A força mais potente do mundo, a fé. As pessoas mais necessárias, os pais. A mais bela de todas as coisas, o amor. A inteligência sem amor te faz perverso. A justiça sem amor te faz implacável. A diplomacia sem amor te faz hipócrita. O êxito sem amor te faz arrogante. A riqueza sem amor te faz avaro. A docilidade sem amor te faz sérvio. A pobreza sem amor te faz orgulhoso. A beleza sem amor te faz ridículo. A autoridade sem amor te faz tirano. O trabalho sem amor te faz escravo. A simplicidade sem amor te deprecia. A oração sem amor te faz introvertido. A lei sem amor te escraviza. A política sem amor te deixa egoísta. A fé sem amor te deixa fanático. A cruz sem amor se converte em tortura. A vida sem amor não tem sentido.
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0: Sinópolis. Tudo bem, negão? Bom dia.
1: Bom dia, bom dia. Manda aquele abraço aqui pra nós aqui na Pá do Bagaço, aqui na BP Bioenergia de Oeste.
0: Top.
1: Manda aquele abraço pra nós aqui.
0: Valeu. Um abraço também ao pessoal da usina aí em Oroeste, um abraço ao pessoal da Cofco de Meridiano, ao pessoal lá em Carneirinho, Minas Gerais, a galera em General Salgado, Santa Albertina, a turma das usinas. Olha, Sandra Brito, tava demorando pra chegar hoje, hein? Bom dia, Sandra, tudo certo aí? O Brandão não mandou áudio nenhum pra nós, não. Nem áudio, nem mensagem. Depois fica falando que mandou e eu não falei. 6h23. Alô, alô. Tudo bem, graças a Deus. E aí, Zé Carção? Um alô pro Zé Carção, a Roberta, nossos queridos amigos de Estrela da Barra, Minas Gerais, toda a família lá, vovó, ó, tá ouvindo nós. Tá mandando um alô pra você, pra Lu, também pro Tonão e família, pro Zé Quirino na Fazenda São Paulo, gostei do nome da fazenda, hein? Também pra toda a família dele, do Zé Carção, e desejando um domingo abençoado a todos. Valeu, Zé Carção, o moço de Estrela da Barra, Minas Gerais. Quem mais? Alô, Tico, tô aguardando seu áudio, Tico, falar do leilão. Beleza. Quem mais? Vamos tocando o barco. Ah, agradecer quem paga o leitinho das crianças do locutor. 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Um abraço, Neto, Tiagão, toda a família. 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Daqui a pouco, mais tarde, estou aguardando um amigo que foi colaborador de Serralheria Rodrigues por muitos anos acordar. E mais tarde eu vou falar os negócios dele aqui. Eu não sabia, eu achava que era sobrenome dele. E, na verdade, é apelido. Mas depois eu explico isso aí certinho. Falando da Serralheria Rodrigues, agradecendo a sua companhia na antena. 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Alô, Joãozinho, Lilian, um abraço para vocês. Em nome de Agrotopa Engenharia do Dirceu Grotto, vamos mandando o nosso recado. Um abraço pro seu Ico, que é o sogrão do Dirceuzão, um abraço pra Andréia, esposa, os filhos, todo mundo, a família do meu amigo Dirceu Grotto. O Dirceuzão é gente boa demais. É o Dirceu da Agrotopa Engenharia, meu amigo engenheiro Dirceu Grotto. Tem 3 faculdades o menino, hein? Ê, Dirceuzão, 3 diplomas universitários, entende bastante, hein? Do riscado. 6h25, Gilmar Agostini. Ontem o bode velho me falou, Rogério, depois você me manda os nomes das duplas. Será que esse bode vai dar certo dele participar com nós lá ainda, Gilmar, ou não? Falei, rapaz, fala com o Gilmar, vê se tem como pôr o bode pra dentro. 6h26, tá chuviscando agora aí, Dorival? Que benção, graças a Deus, que bom. Maravilha, é o guri de Nova Canaã. Luizinho Palácio, tudo bem, Luiz? Meu amigo Luiz Palácio, irmão do Toninho Palácio, pessoal do Palácio da Salgaderia. Luiz Palácio, Luiz é motorista também, hein? Um abraço pra ele. Ele é igual do seriado lá. Tem 2 empregos. 6h26. Um abraço, meu querido Luizinho Palácios, da irmã do Toninho, irmão da Rosa. A Rosa falou: ei, Rogério, não vai poder mais ficar chamando o Serginho de vovózona, não, hein? Tá fininho. É verdade, o moço tá fininho. Grande vovó. Tá com medo da chuva hoje pra sair na caminhada. Vovó, você ficar esperto com a onça também, hein? Cuidado com a onça, vovó. É, o vovó fazendo o pedal esses dias, rapaz, topou umas onças no caminho aí, não sei se era pintado, mas... 6h27.
2: Ô, Rogério de Sá, toca aquele...

Ô, Bode, o Gilmar tá me dizendo aqui que surgiu uma mesa. Se eu fosse você, falava com ele agora. No 99704-4332. Você me falou que não tá arrumando amigo pra vir, pra rachar a mesa, que você vai ver com o Gilmar, não sei o quê. Ó, se alguém quiser essa mesa, você é mais esperto que o Bode. Manda mensagem pro Gilmar agora. 99704-4332. Ou pra você, Bode. Deixa passar em branco, não. Manda mensagem pro Gilmar agora, Bode. Porque depois, se não der certo você entrar, não vai reclamar, hein? Ele falou: ei, Rogério, se não der certo eu entrar, vou ficar nem que for lá por fora escutando, porque o trem vai ser bom. É muita dupla boa. 627. Fala com o Gilmar, Bode. Pra pôr você pra dentro da festa, pra dar certo, pra comprar a mesa. 99704-4332. Vamos ver se o Bode vai ser ligeiro ou se vai ter alguém mais ligeiro do que ele. Beleza? A moda? Ah, um modão, hein? Alô, Cátia do Renascer, um abraço. Ei, Cátia, hoje não tocou cadeira amiga, hein? Mas vamos tocar uma outra do Barreirito pro nosso querido João Bala, que é cunhado da Cátia. Alô, He-Man, He-Man da Prefeitura, He-Man das Máquinas aí. Ei, He-Man, 6h28, um abraço pro He-Man também, esposo da Cátia. Vamos tocar um modão, já que a moça pediu, ela gosta de modão, Gilmar. E o Gilmar também gosta, hein? Pensa num modão ajeitado. Meu amigo Bigongo, daqui a pouco vou tocar o Belmonte de Amaraí depois da mensagem dos nossos anunciantes, nosso muito obrigado. O modão que vem agora aqui na antena, neste domingo gostoso, 6 de setembro, pra muita gente, feriadão prolongado, hein? Amanhã, feriado nacional, daqui a pouco vou falar de um amigo que faz aniversário, hein? É, o Brasil para pro aniversário dele. Aí é coincidência, nasceu 7 de setembro, fim de noite, é o modão de Juliano e Jardel.

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10: Bom dia, bom dia, bom dia, Rogério, um ótimo e abençoado domingo a todos. Que Jesus proteja cada um com muita saúde, com muita paz. Dê a todos um domingo repleto de bênçãos e de muita saúde. Forte abraço, meu amigo. Fique com Deus e com Jesus. E que Maria Santíssima, na figura de Nossa Senhora Aparecida, cubra todos com o manto sagrado. Até logo, meu amigo. E tchau, tchau.
11: Amém. Bom dia. Valeu, Fábio. Um abraço pra você. 6h36 da antena. O Eduardo e a Leda lá em Alexandrita, Minas Gerais. O Flavinho, eletricista. Titica, pessoal da manutenção do Boi Mix, um abração aí. Tudo de bom. Bom domingo. Carlos Amaral lá em Santa Salete, dizendo que ontem a turma ficou um pouco assim, ressabiada, com medo da chuva. A chuva espantou um pouco a turma, ô Carlos. Mas no fim acabou dando tudo certo, graças a Deus. A quermesse foi top demais lá em Santa Salete. Valeu, Carlos Amaral. Um abraço pra você. 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
11: E sempre apaixonados na antena. 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Lair tá dizendo que já tá acordado, mas tá meio sonolento. Festa ontem o dia inteiro, invadindo a noite. Que bom, Lair. Lair é festeiro, hein? 6h38, um abraço, boiadeiro, gaiteiro, Lair Namaceno Junqueira, em São João de Iracema. Atender agora, com muito carinho, ele não pediu, mas eu quero ofertar pra ele esse modão. Meu amigo Biro do Raio X, o Newton César, conhecido pelos amigos também mais próximos como Bigongo. Vamos tocar duas camisas, ele não pediu, mas eu mando com muito carinho pro Caixote Autoelétrico, pra quem gosta, pro Palito. E 40 anos de antena, hein? O Caixote ontem estava com a outra camiseta da antena, hoje ele já tá com mais uma, essa dos 40 anos. Tocar Chuvas de Maio pro Dorival Gatti. E Dora, tá lá em Auriflama, meu amigo Dorival Gatti. 6h39, fica com ciúmes não, Lair. Você quer que eu toque uma que você goste? Ciúme de homem é complicado, hein? Qual que você quer, Laird, que eu toque pra você? Manda um áudio aí e pede. Vamos começar com Belmonte e Amaraí. Modão pra ninguém botar defeito. É moda boa. Gosto de ver o Ronaldo César e seu primo Newton César cantando essa moda. Os primos, hein? Aprenderam com o seu Tião. É isso? É o seu Tião? Pai do Biro? 6h40 já. Deus.

0: Vamos seguindo na antena 102. Sandra Brito tá por lá, tá no Jaque B. Ei, vamos mandar alô, alô, que a Sandra Brito já tá agoniada porque não tá falando o nome dela. É verdade. 649. Fala, Sandra Brito. Sandra Brito é piolho de rádio. Tudo bem, Sandra? Bom dia.
1: Bom dia, meu amor. Tudo bem? Tudo certo. Tudo certinho, tudo ok. Tudo na paz do Senhor.
0: Que bênção.
1: Você tá bem?
0: Eu tô mais ou menos.
1: Um abraço aí pra todos os meus amigos aí de Jales e região. Tá ok, gatinho?
0: Eita.
1: Manda um modão aí, né? Daniel, Mato Grosso, Matias, qualquer uma que você mandar aí pra gente, tá de bom tamanho. Tá ok? Beleza. Beijos.
0: Valeu.
1: Nojento.
0: Eita, cada um que escuta. Beleza, joia, Sandra Brito. Seguindo aqui com alô, alô. Eu não dou conta da Sandra Brito, não, hein, Fábio? Tudo certo, Fábio. Graças a Deus. Falar o seu nome também? É, ciúmes de homem tá igual Lair, tá meio ciumento. 10 para 7. Bom dia, bom domingo pra todos. Deixa eu ver quem que. Ah, o Saci, lá do Lava Jato, Carangos. Um abraço, Saci, pra você. Bom domingo. Ah, você tá bonzinho, tá falando até de chuva, até na música. Você gosta de chuva, hein, guri? O pessoal do sítio gosta. Falando em chuva, ontem falando com o pessoal aqui dos equipamentos, na sonorização da Feira da Uva e da Agricultura Familiar, realização da Prefeitura de Jales, o apoio do Sindicato Rural de Jales, todos os parceiros, instituições, festa top. E o pessoal da equipe do Claudir, Som e Luz, Batatinha, também o Anderson, os filhos do Claudir. Claudir veio também, satisfação em ter reencontrado o Claudir. Estive lá junto com o Claudinei Antônio nas locuções, uma satisfação muito grande. Obrigado, Claudinei, Ademir, todo mundo. E aí então, rapaz, e aí o pessoal falando, os produtores, que tinha muitos produtores, eles adoram a chuva. Agora, pra quem tem som e equipamento, é meio complicado. É verdade, cada um vai puxando aí pro seu lado. Mas todos nós precisamos da chuva, graças a Deus. E o pessoal é muito bacana, a equipe do Claudir aí. Se chover, eles têm que dar o jeito deles. E a galera depois já ia desmontar e já partir, se não me engano, pra uma outra cidade. Eles que viajam aí e por todo o Brasil aí. Pessoal, gente finíssima, o Batatinho, o Anderson, toda a galera lá, o Claudir, todo mundo do Claudir Som e Luz. Um abração pra eles. Beleza, quem mais? Bom dia, desculpe, Rogério, eu falei antena 1 é antena 102. Era antena 1, agora é antena 102. Não, não falou não, Fábio, você tá confundindo. Acho que você falou, nem percebi. Tem problema não. Edmar Monteiro, um abraço, meu querido. Quem mais? Esse menino aqui, deixa eu ver quem que é. Ah, o Gilson Paulino, eu tenho que ouvir, viu, Gilson? Beleza. Adriana Ogawa, diretamente do Japão, ela vai falar o nome da cidade. Deixa eu ver se eu consigo entender. É próximo a Tóquio, Adriana? Não, é mais longe? Ô, Adriana, qual que é o nome da cidade aí? Minha amiga Adriana Ogawa. Começou sempre. Ela é filha do saudoso Alfredo Ogawa, que já trabalhou na Rádio Cultura de Jales, na antena também. Tem o irmão dela que tem o mesmo nome, trabalha na padaria aqui em Jales, do pai. E a Adriana vai falar aqui o nome da cidade. Oi, Adriana.
2: Bom dia, gente da Antena 102.
0: Bom dia, Adriana.
2: Do Jalão Tropical. Aqui é a Adriana Ogawa. Moro aqui no Japão. Mieken e Okaitishi. Mas sou natural de Jales. Um abraço para toda a minha família de Jales, de Ponta Linda. Um beijo para todo mundo.
0: Legal, Adriana. Mieken e Okaitishi. É isso o nome da cidade? Mieken e Okaitishi. Apresentou, como é que é? Fala que você conheceu a gata do Carabina. Ué, o que é essa gata do Carabina? Ô Zé Louco, tudo certo, Zé Louco? Que esse negócio de a gata do Carabina? Chegou o Moga. Olha o Laerte falando que eu não toquei igual ao combinado. Laerte tá meio agoniado hoje. Laerte é igual a minha filha quando era pequena, tá com sono. Calma, Laertinho, tenha paciência, querido. Tem mais gente. Dá pra tocar uma pra você, Monga? Tem que ver qual que você quer, Monga. Eu não sei se dá, eu tenho que saber qual que é primeiro. O Cenourinha mandando áudio ali, o Dorival Gatti gostou que tocou a moda dele, o Rodrigo Sucatas está lá em Vitória Brasil, o Wilson Toledo pediu pra oferecer o modão, duas camisas pro irmão dele, Luizinho. Claro, Luizinho. Ei, Luizinho, São Paulo, hein?
3: São Paulo!
0: 2-0 no Galo ontem. E quem me falou do resultado do jogo, pegou no celular, foi o Batatinha do Claudir São e Luiz. Menina, gente boa demais. Ei, garoto, fala aí. E, rapaz, o Batatinha, ele tem... Lógico que ele é Batatinha, ele não tem estatura elevada. E aí, rapaz, a carreta, a Scania do Claudir, um monte de equipamentos top demais, e ele que pilota. Eu falei, quem que pilota? Ele falou, sou eu. Ei, menino. Não. Quem mais? Ô, Toninho Ortega, bom?
3: Bom dia, Rogério. Aqui bom é o Tony Ortega, da Coab. Manda um alô pro meu filho, Salgado. Tá ficando mais velho hoje.
0: Qual
3: parabéns
0: o nome dele?
3: Pra ele. Felicidade.
0: Deus abençoe, manda o nome.
3: E vê se dá pra tocar com a música do Paulo Sérgio, que fala do filho, né?
0: Faz favor, manda o nome dele, se Toninho. Der. Vou tocar daqui a pouco.
3: Um abraço. Muito obrigado, Deus abençoe.
0: Nós que agradecemos, amém. O Fábio Pedro, às vezes, ele apaga as coisas. O que é essa gatinha do carabina aí, o Zé Louco? Me esclareça esse negócio aí. Já falou? Não falou? O Pinha Pintor tá querendo falar? Não, acho que todo mundo aqui já falou. Quem tinha pra falar, já falou. O Monga tá pedindo Menino Folgazão. Ah, tem um Laírto. Laírto tá agoniado lá, tá digitando. Habeas corpus negado, meu patrão. 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Alô, Neto, já tratou da vacada? Não é pressa não, cavalo, Laírto tá falando. São os afazeres. Então, depois liga o rádio novamente, seu mal educado. Laírtão, mal educado. Todo mundo fosse mais educado, fosse bonzinho igual eu, Laird, você tava sossegado. 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Ótica Exata do Belão, desliga o rádio não, Laird. Calma um pouquinho, tenha paciência. 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Deixa eu acabar com a agonia do Laird, ele falou que não é pressa não, é fazer, tem que tratar da vacada, dos cavalos, ei, Lard, você não tem jeito não, hein? O lobo perde o pelo, mas não perde o faro. Fala comigo, boiadeiro. Bom dia.
4: Então vai, meu boiadeiro. Vamos ver se você
0: oi.
4: Não rói a corda.
0: Eu não vou
4: mandar o áudio na lata pra você mandar a música na lata, na hora. Tá bom?
0: Tinha gente
4: não
0: antes.
4: Não tem tempo ruim não, hein?
0: Ele é aqui.
4: Fala pra você. Fala pra você. Segue eu. Segue lá o Junqueiro que você chega na porta, campeão.
0: E o que mais?
4: Boêmio do Colarinho Branco, Chico Rei, Paraná.
0: Pra você não falar que eu sou ruim nem chato, eu tinha preparado pra você Primavera do Amor. Você pediu o Boêmio do Colarinho Branco, o Monga vai ficar doido agora, vai ficar com ciúmes. Vou preparar a sua também, Márcio Monga. Menino Folgazão, já vou tocar as modas do Laír. Deixa o Tony Ortega falar o nome do garoto dele, o filhão. Um dos filhos fazendo aniversário hoje, Deus abençoe. Fala, Toninho.
3: Rogério, o nome dele é o Elton Flávio Ortega. Esqueci de falar o nome dele.
0: Isso. Ele
3: é Salgado. Obrigado,
0: certo.
3: Viu? Deus abençoe.
0: Nós todos, amém. Parabéns pra ele. Aí, rapaziada, faltando 3 para 7. Calma aí, boiadeiro falado, ó. Certo, Laird? Vou te mandar essa. Se não ouvir, vou dar gancho, hein? Geladeira. Boêmio do Colarinho Branco e na sequência outra que você gosta que eu tinha preparado, Primavera de Amor. Aqui não, gaiteira, aqui paga dobrado. Ah, depois eu tocar esse modão, pago dobrado, Chitãozinho Chororó. É isso!

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10: E o povo que tá tirando leite, Rogerinho, você não vai mandar um jalu, não, hein?
11: Pra quem tá tirando leite, pra quem tá tratando da vacada, né? Talmeida já deve estar tratando da vacada. Menino, tem parada não, moça, empresária, gente boa. É, né, Talmeida, Lu, Tiagão, Geraldo, Thelma, Carlão, toda a família, todos os colaboradores do Grupo Almeida, Materiais para Construções e Acabamentos. Abração pra vocês, alô, Tiagão. E o Radião na cabeceira da cama. Gilson Paulino tá tirando leite. Tem um companheiro lá, um amigo fazendo aniversário hoje, um colega dele, amigo de trabalho. Ê, gente boa. Fala o nome dele aí, tem aniversariante? Antes eu quero falar também do aniversário do o Luizão lá de Magda, ligou, aniversário da esposa dele hoje, a dona Clarice lá de Magda. Deus abençoe, viu, Clarice? Parabéns, muitas felicidades, muitos anos de vida. Um alô pro Luizão, Clarice, Maria Vitória e o esposo e a filha, parabenizando a mamãe Clarice de Magda pelo aniversário de hoje. Deus abençoe sempre. 79 na antena. É o Luizão. Pro Luizão vai a vinheta do Palmeiras.
12: Palmeiras!
11: Ele pediu a moda do Lobo da Estrada, o tio Eugênio de Auriflama, que é corintiano. Antigamente o Betinho da Delaci, que é o genro dele, me falou, é esposo da Silvia, filha do tio Eugênio, que o tio Eugênio, sargento Eugênio, era conhecido na juventude, na mocidade, assim, não como adolescente, logicamente já homem formado, como Lobo da Estrada. Ê, sargento Eugênio, o moço que um dia parou o palão com Teodoro e Sampaio, quando trabalhava como policial militar. 79 na antena 102, esse é o tio Eugênio, sempre no cumprimento do dever. Ê, um abraço aos policiais militares, pessoal da rodoviária. Tá bom, mal, mal, pintor, eu sei que você tá mandando também. Pessoal da Civil, pessoal dos bombeiros, pessoal da GCM aqui de Jales, um abração pra vocês também. 79 na antena, 79, o Caetano lá de Ilha Solteira, que é da Guarda Municipal de Ilha Solteira, é palmeirense, sempre ouve o nosso programa. Hoje os paulinos corintianos, tem aniversariante hoje aí, querido? Antes, mandar um abraço também pro João Carlos da JB Poços Artesianos. Um abraço, João Carlos, o dia encontrei ele lá no caixote, hein? Ele falou, isso aí que é o Rogério? Achei que ele fosse diferente. Isso aí? Um abraço, João Carlos.

0: JB Poços Artesianos. Fala, Gilson.
1: Ô, Rogério, sei que eu já pedi uma, mas hoje é aniversário do Vardemar Monteiro, trabalha comigo aqui. Manda um parabéns pra ele, manda a boiada cuiabana que ele gosta que toca aqui. Ele gosta dela, pediu pra você ter como tocar. Fala pra ele, Demar. Toca aí, Rogério.
2: Toca aí, Rogério.
0: Ô, Demar.
1: Aí, escutou. Abraço, Rogério. Manda os parabéns pra ele aí, ó. Vardemar Monteiro.
0: Claro. É o Demar Monteiro. Ei, tá lá no Retiro junto com o Gilson Paulino e o Pedrão Paulino. Já ouviu o pequeno, não é pedaço. Ronaldo Barreirito canta bonito. Tudo bem, Ronaldo? Deus abençoe. Grande abraço. Ô, Ronaldo, a gente precisa marcar um evento lá no seu Laurindo pra semana que vem, se der certo, Deus quiser, hein? É isso aí. Ronaldo Barreirito que canta bonito. Alô, Valdir Santos. Alô, Caroço dos Teclados. Toca uma moda. Reginaldo Rossi, garçom. Garçom? Até Reginaldo Rossi, Valdir. Você tá quase igual o Versão lá, tá boado, só pede forró à noite. Rapaz, vamos só pede forró. Sabe de quem? Ei, Versão, tá boado. O Cenourinha tá agoniado ali. Fala, Cenourinha.
3: Bom dia, Rogério.
0: Bom dia, seu Cenourinha.
3: Eu vou pedir música, não, que você não vai tocar mesmo. Você vai, não vai procurar.
0: Vai.
3: Eu vou chamar o Cid da Honda, né, Valir? Um dia pra ajudar você a fazer o programa, viu?
0: Portão fechado, hein?
3: Rogério, começou a chover aqui, Rogério.
0: Que bom, hein? Graças a Deus. Vamos ver se tá certo. Ronaldo, vamos organizar um evento, se Deus quiser, lá na funilaria do Laurindo. Vai ver a agenda lá e coisa e tal. Deixa eu organizar aqui, gente. Tô com as modas. O Kleber Neres, Kleber Santista, conhecido como Kleber da Sabesp. Antena Sertaneja, é isso aí. É modão, é papo, é companhia. Valeu, João Carlos, da JB Poços Artesianos. Um abraço, João Carlos mesmo. E o Zé Carlos Sartana. Já vou falar do Zé Carlos Sartana daqui a pouquinho, hein? Alô, Leonilda, pessoal da Elétrica Brasília, um abração. Menina da Aldeia, quem tá pedindo pra tocar? Deixa eu ver, o João Palácio, João Oreiro, irmão Antônio Palácio, lá do Palácio Salgaderia. Passei na rua ontem, rapaz, o pessoal trabalhando lá, sábado à noite, tem parada não. O Toninho, o Gleice, toda a galera lá pra entregar os salgados, as encomendas. Carabina, calma, Carabina. Calma, Carabina. Bom dia, Rogério. Um modão aí de Catira, oferecendo para todos os ouvintes. Quem que é? Aldiéder Braga? Os motoristas das usinas? Ô, guri, tudo certo? Gente do céu. Rodrigues Sucatas, lá de Vitória Brasil. Adriano Ogawa e a família, pessoal no Japão. A Cátia do Renascer. A Sandra Brito no Jaquibê. O Toninho Ortega. A Lurdinha de Urana para os filhos Gustavo e Maria Eduarda. É muita gente ligada na Antena 102. O Dago Eletricista, o Claudemir Pimenta, a Silvana Spinelli de Paranapuã. Simbora, gente, é só moda boa!

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nossa aniversariante de hoje, Maria Vitória. Tia Eugênio de Auriflama, que às vezes vem no Tarzão, no bar da Andréia aqui em Jales, vai no Barbosinho Auriflama, já foi o lobo da estrada, de motoca.

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1: Bom dia, bom dia. Manda uma moda de viola aí, oferecendo aí pro Chico da Serra, diretamente do seu genro daqui de Londres.
2: Londres?
1: Ô, Chico da Serra. Bora pescar, menino. Logo tô chegando.
2: É isso mesmo, hein? O menino tá lá de Londres. É o Lucas, é isso? É o Lucas. Rapaz do céu, o trem tá invocado aqui, hein? Graças a Deus. Tem o pessoal da... Pessoal pra matar saudades do Brasil aí. Tem o pessoal lá na Irlanda, a equipe do Andrezinho. É isso aí, tem também Adriano Gawa, que está participando lá do Japão. Adriano só não me falou ainda se a cidade é próxima a Tóquio ou não. Eu tô tentando lembrar o nome da cidade dela, depois eu vou ouvir, vou marcar, vou pesquisar certinho. Um abraço para Adriano Gawa. E agora o Lucas, é isso? É Lucas? O menino que falou aqui, ó, diretamente de Londres, foi isso que ele falou. E eu tô vendo aqui que o telefone é diferente.
1: Bom dia, bom dia. Manda uma moda de viola aí, oferecendo aí pro Chico da Serra, diretamente do seu genro daqui de Londres.
2: É a próxima.
1: Aô, Chico da Serra. Bora pescar, menino.
2: Ô, Chico da Serra.
1: Eu tô chegando.
2: Valeu, Lucas. Participe sempre aqui do nosso programa. Opa, Carlinhos Pitbull. Ei, Carlinhos. É, o Carlinhos tá jogando muito futebol. Ei, Carlinhos, tá chique, hein? É futebol, hein, Carlinhos? Ó, é Pitbull ou Pitless, hein, Kleber? 7h25. Carlinhos, vamos organizar a menina da aldeia. Já tinha um outro pedido aqui. O Márcio Moga, que vai ter o seu sonho de ver o São Paulo na segunda divisão adiado. É pagamento atrasado no Corinthians, no Santos, no São Paulo, é pagamento, é direito de imagem. É isso mesmo, menino Lucas. Ah, Lucas, eu não falo menino não, é o moço. É até cara novinho aqui, ó. Aí, tá com óculos só ajeitado, hein, garoto? Deixa eu ver, ó. Aí, uma jaqueta da Adidas, celular. É jovem, é jovem. É, jogo leve igual a futebol, joga leve. Ah, você joga leve igual o Palmeiras, tá bom então. É, tá, é, ganhando aí, que legal. Um abraço aí, é isso aí, o esporte é bom. Perdi o áudio do Lobo, tem como mandar, depois eu coloco, tio, gente, de novo. Alô, Silvinho Boiadeiro, Silvinho da Pimenta. Pessoal do Corre dos Coqueiros aí também, pessoal da Fazenda Sete Copas. Nas Sete Copas, Giovana, Clarice, Denise, Felipe e Matheus. É isso, Silvinho Boiadeiro, pessoal da Rosalina. João Bala tá na sintonia, Fábio Pedro. Quem mais? Bom dia, o Flávio Padeiro Louco. Eu tô desconfiado, gente, que o Dora voltou a tomar uns goles. Acho que vai ter que precisar do Sofreu. Ô, Dora, fala comigo. Se beber, não dirige, mas me diz aí se você tá bebendo de novo, Dora.
3: Alô, Rogério, mas que moda chamada, hein?
2: Ô, Laird, quando ele der esses gritos, eu acho que ele tomou um grosop, hein?
3: Alô, Rogério, mas que moda chamada, hein?
2: É que o Dora teve uns problemas cardíacos, teve que parar, porque senão era... Era sete parmos. E aí o Dora parou, não tava bebendo. Agora não sei. Ô Dora, você voltou a beber? Fala comigo, de vez em quando. Gente, eu não sabia. Eu achava que Sartana, você conhece o Zé Carlos Sartana? Ele vai fazer aniversário amanhã. E o Brasil para pro aniversário dele. Também já é feriado, não é verdade, Leonil? E o Sartana é São Paulino, hein, Moga? E eu pensava, eu tava ali ontem comprando o Saúde Cap. É, já tinha comprado pra minha mamãe, fui comprar pra Fátima, que é vizinha da minha mãe. Lá tá ouvindo nosso programa também, a Fátima, ali no Jardim Paraíso. Um abraço, Fátima. E ela me pediu, não me custa fazer essa gentileza. E eu fui buscar lá pra Fátima o Saúde Cap. Ó, Fátima, se ganhar, lembra de mim. Me dá um agrado, hein? E aí eu encontrei o Sartana e a Leonilda. E a Leonilda, ó, segunda-feira, aniversário do Sartana. Aí eu batendo um papo legal com o Sartana. E aí eu peguei e falei pra ele, Sartana não é sobrenome? Ele falou, não, é, meu nome é José Carlos Parra. E eu falei, você sempre trabalhou na Celeria Rodrigues? Ah, eu creio que antes ele deve ter trabalhado no sítio, na roça, alguma coisa. Mas na cidade, foi o primeiro emprego dele, ficou uns 45 anos. É desde a época do saudoso Zé Rodrigues. E pelo que ele me falou, tirando os familiares, os filhos, os mais velhos que vieram na época do seu Zé Rodrigues, vieram ali das Perobas, Perobinha, Perobona ali, né? Isso aí, Rivelino Rodrigues. E Luizinho Rodrigues, o... É... Também os irmãos Rodrigues, de uma maneira geral, um abraço para eles, professora Maria Antônia, o Zé Roberto, que é o esposo da Maria Antônia, o Rivail, a todos os irmãos Rodrigues aí, um grande abraço, Zezinho, todo mundo. É, foi o primeiro a não ser da família, pelo que o Sartano falou, o primeiro funcionário contratado da Celeria Rodrigues no ano de 77, era um ano da empresa. E aí eu, rapaz, falei que Deus abençoe. Ô, não era isso aqui não, parabéns, rapaz. Tá falando que o Sartano, o Sartano tá firme, tá novão, tá torcendo pro São Paulo, ganhou ontem do Galo. Eu apertei errado aqui, viu, Sartano? É. Aqui, rapaz, galo não. O galo, ô, Dora, manda um áudio aí, Dora. Fala se você tá tomando uns goles ou não. Rapaz, aqui, o galo, não é cantar de galo aqui, não. 7h29, São Paulo mandou 2-0 no galo ontem. Então, rapaz, parabenizar o Sertano aí pelo aniversário, pelos muitos anos na Celeria Rodrigues. Deus abençoe aí. A gente lembrou do saudoso Zé Rodrigues. E aí, rapaz, o Sertana. E eu, mas Sertana não é. Eu falei pra ele, Sertana não é sobrenome? Ele falou, não é apelido. Eu falei, mas o que que significa Sertana? Aí Ana Maria, o pessoal do Paulo Medeiros, rapaz, Rodiário, você tá por fora. Sertana é do Velho Oeste lá, dos filmes de Bang Bang. Aí eu tô pesquisando aqui, ó. Sertana é um icônico pistoleiro, jogador e caçador de recompensas do subgênero de faroeste italiano conhecido como Western Spaghetti. Então é daí que vem Sertana. Então ele é retratado como um homem elegante, ô Sertana. Costuma se vestir com um terno ou casaca preta, diferenciando-se dos cowboys empoeirados tradicionais. Então é por isso que é Sertana. Porque ele é meio enjoado. Tanto que ele é enjoado que ele torce pro São Paulo, hein? Ó, ó.
3: São Paulo!
2: Então vem daí, rapaz. Eu não sabia que Sertana era isso, não. Tô por fora. 7h30.
0: Ô, Rogério de Sá, toca aí na antena aquela moda de viola que eu gosto demais.
2: Moda boa, moço. Eu também gosto pro menino lá de Londres, o Lucas, que pediu pro cunhado dele, pra muita gente. Eu tenho o parente também do... Acho que é Rafael, se eu não me engano, do Fazolo, sobrinho, que tá lá na Itália. Uma vez já participou do nosso programa aqui. Rapaz do céu. O Lair também tá desconfiado que o Dora tomou umas jurubebas, umas cajibrinas. O Dora tá falando que não, que... mas tá certo. Agora, com recomendações médicas, ele toma dele, mas é zero álcool, viu, Lair? Mandou até a foto da latinha aqui, ó. 0.0. É, então, agora é só zero álcool, Dora? É isso aí?
3: Ô, Rogério, não. Só tô tomando aquela... é zero álcool.
2: Tá certo. Manter o jejum aí, que é a melhor coisa que você faz pra poder viver mais anos aí. Deus abençoe. 7h31. O Lair só bebe socialmente. Tem muita gente que bebe socialmente. Agora tem gente que exagera na bebida. Daqui a pouco eu vou tocar o pinguço. Eu vou tocar a moda do pinguço. 7h31. Ô Nato, e o Orley, hein? 7h31. Ô Nato, que essa moda aqui, ó, quero mandar pros irmãos Toledo, pro seu Zé Toledo, Fabinho, Luizinho, pessoal do Taquaritinga, Yusim, Paulinho. Ó, eu vou falar a verdade, hein, ô Yusim Toledo. Eu gostei com o Rick Renner, mas eu gostei mais dessa. Vê aí se você gosta mais dessa ou com o Rick Renner. E fale, Yusim Toledo, não vem só puxar a sardinha pro lado do Rick Renner, não, que eu sei que você é fanático. Tem que ser verdadeiro.

0: Sanzio de Indiaporã, vizinho Chico Polícia. Chico Polícia.
1: Alô, alô.
0: 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Beleza, Valdir Santos? Tá pago? Beleza, maravilha. O menino tá lá em Londres, rapaz. O Lucas, ele falou que tava na Inglaterra, eu confirmei, tá em Londres.
2: Mas tá aqui na Inglaterra, na cidade de Londres. Sou de Jales. É Lucas o meu nome, é isso aí. Mas escuta todo dia aqui.
0: Já é a hora do almoço aí?
2: Estamos sintonizados aí na rádio, na antena aí.
0: Aí bonito.
2: As modas, boa.
0: Só o ouro.
2: É isso aí, aqui já tá almoçando, já escutando essas modas.
0: Valeu, modo bem com o almoço. Aqui tem muita gente tomando café da manhã ainda. Lá no Japão, Adriano Ogawa, já são 12 horas à frente, deve estar se preparando pra dormir, porque penso eu, amanhã é um dia de trabalho. Ela não me respondeu o nome da cidade, se é próximo a Tóquio. Mas depois eu vou ver o modo dela, vou pesquisar. Se ela não falar, depois eu falo. Um abraço, Adriano Ogawa, no Japão também, ouvindo a Antena 102. Aqui, pertinho de nós, na cidade de Urânia, município de Urânia, no sítio Corpo da Porteira, Irene e Luizão. Bom dia, um abraço. O Pelé Escapim e a Sirlene lá em Aspásia. O vô, onde que tá o vô, hein?
3: Bom dia!
0: Dia, véi.
3: Vamos acordar, gente.
0: Poxa. É, que é hora de acordar. Lá na Inglaterra já é hora de almoçar, hora do almoço, meu povo. Bom dia, Rogério, um domingo abençoado pra todos, um domingo abençoado pelo Papai do Céu. É o Henrique. Ô, Henrique, você tá bom? Que trabalha na JP Acessórios. Manda um abraço lá pro Paulinho, pra todos os amigos lá, o Márcio, o Anderson. O Anderson, no caso, ele é genro do Laerte Poiati, palmeirense. Ê, Poiati, a Maria Aparecida tá chegando pra falar com nós. Bom dia.
4: Bom dia. Eu sou a Maria Aparecida, aqui de Faixa Paulista. Eu queria ouvir a música Amor do Violeiro, com Eduardo Costa. Prefiro isso para toda a minha família e para todos os ouvintes, para todos aí, todo mundo aí da Antena 102.
0: Legal, Maria Aparecida.
4: Meu, muito obrigado, se for atendido.
0: Eu achei que não teria esse finalzinho. Eu não gosto desse negócio. Meu, muito obrigado, se eu for atendido. E se não for? Ei, Irene, e se não for? A gente vai atender você sim, tá bom, Maria Aparecida? Um grande abraço, tudo de bom. Quem mais? Agradecer aqui, ó, a Odete, o seu Elcio, o pessoal de Frangos e Frios Modelo, um abração. 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Tô, como é que se diz? Tô sentindo um cheiro daqui, hein, vovózona? Você tá aí, Fapedo? Ah, Fapedo, já falei teu nome umas 10 vezes, quase igual, tanto igual da Sandra Brito. Meu Deus do céu, Fábio Pedro! Não preciso falar toda hora.
5: Aí tem pressão.
0: Ó, tem um fera aqui. Não, vou falar do Sartano de novo. Ô, Cido Pasquim.
6: Bom dia, Rogério. Bom
0: dia.
6: Cido Pasquim. Ô, Rogério. Tá com modão com o Barreirito, Horas Eternas. Oferece ela pro pessoal do Barracão. Lá do Barracão Velho, lá.
0: Isso.
6: Alô?
0: Não é mais assombrado.
6: Bom dia pra você, amigo.
0: Bom dia, Cido. Serjão não é mais vovózão e o Barracão não é mais assombrado. Ô, Cenourinha. Fala, Cenourinha.
7: Rogério, manda um alô, manda um abraço aí pro Sartana, muito os parabéns pra ele, aniversário dele. Ele que é o Cenourinha que jogava bola com ele lá no 1º de maio. Isso. Da Perobinha.
0: Amanhã, 7 de setembro, aniversário.
7: Valeu.
0: Dele. O Brasil para pro aniversário do Sartana. Rapaz, então o Sartana era do Velho Oeste. Peguei emprestado o Anderson Cleiton, o tema aqui do Velho Oeste. Do Arena 102. Você vai contar isso, Santa Brita. Você vai fazer fofoca. Se ele não estiver ouvindo, você vai fazer fofoca depois. Osimar, a Renata, a Laura, pessoal lá do Jardim Oiti. Osimar da Quelé, beleza? Valmir Santos lá em Diaporão. Lair, já chegou pra tratar da vacada ou boiadeira? Você tá escutando o cheiro aí também do Frango Frios Modelo, Fábio Pedro? Você tá escutando aí no Jardim América? Eu tô escutando aqui na Rua 24. Ei, coisa boa, hein? Rapaz do céu, João Bala, vou tocar um modão pro Cito Pasqui. Não achei exatamente o que ele pediu, vou tocar uma outra, chamada Sentidos. E depois vou tocar o Pinguço. Já que tocou o Garçom, vou tocar o Pinguço. Vou tocar o Amor de Violeiro, depois rolar o bloco comercial. Agradecer a todo mundo que está ouvindo a antena, desejar um excelente domingo. E é isso aí, tocar o barco pra frente. O Carabino Liar todo contente. Ontem foi visitar um netinho. Ih, rapaz, filho do João César, hein? É, João Antônio, é isso? Lá em Estrela do Oeste. O menino tá... Ó, tá ligeiro, hein, Carabino? Ó, tá despertado, hein? Olhão aberto, olhando firme. Deus abençoe aí o João César, a esposa, o Carabino Liar, todo o pessoal aí. Tá bom? O que será que a Maria Aparecida tá falando? Eu não gosto desse negócio se eu for atendido, mas muito obrigado, não, hein?
1: Oi, Rogério.
0: Ô, Maria Aparecida.
1: Manda um abraço pro Robson Henrique da Silva, que amanhã é meu, mais um meu filho.
0: Ah, sim.
1: Que amanhã ele faz aniversário.
0: Deus abençoe.
1: Amanhã você não vai estar no programa, né?
0: Eu não, mas tem gente aqui.
1: Amanhã é feriado, ele faz aniversário amanhã.
0: Ele faz?
1: O Robson Henrique da Silva.
0: Deus abençoe ele.
1: É o meu filho.
0: Isso.
1: Manda um abração pra ele.
0: Tá mandado. Ah, bom, achei que você ia falar se eu for atendido, mas muito obrigado. Ainda bem que você não falou, hein, Maria Aparecida. Ô, Maria Aparecida, pode pedir a música, mas eu não falo esse finalzinho, não. É, rapaziada, é porque eu sou meio xarope, sabe, Maria Aparecida? É porque eu vou procurar te atender, sim. Elisângela Robiati Jales, valeu, Elisângela. Não, Elisângela, hoje não teria um sorteio, não. A música da Fátima Leão, Pecado de Amor. Quem gosta dessa música é o irmão do Dorival Gatti. Quem que é, Dora? Gente, o Dora agora você tá bebendo cerveja, chama ele de pinguço, mas não, hein? Ei, já teve uma época que o Dora bebia com força. Ele parou porque foi obrigado, viu, Barreirito? Mas tem uma época que ele enxugava o caneco, viu, Bigongo? Mas o tio Eugênio sabe, lá no Barbosinha. Não saía do Barbosinha lá em Auriflama. Mas tá bom, gente, eu vou tocar moda conversar. É pra tocar moda pra conversar, tio Eugênio. Eu já coloquei de novo a vinheta pro tio Eugênio. E o Campeonato Brasileiro, hein? São Paulo ontem 2-0 no Galo. O Sartana deu certo, hein? São Paulo! E o Sartana é o seguinte, o Monga tá ali, ah, eu não sabia que o Sartana era a bomba. Rapaz, cuida do seu galinheiro, ô, Choquito. Cuida do seu galinheiro, rapaz. Tá parabenizando o Sartana também, alô palmeirense do Brasil,
8: Palmeiras.
0: Família Goiás, família do Dió, meu amigo Dió, e quem mais, não tocou a vinheta do Santos? Alô Anísio do Bar, ontem eu mandei um alô pro Anísio, Anísio
8: Santos. Escuta.
0: Agora tô mandando, hein, Anísio, escuta hoje, hein, e a dona Anísio, rapaz, eu duvido se alguém tem coragem de mandar um áudio aqui, ô Nato, manda um áudio falando o apelido da dona Anísio, será que ela vai ficar brava com nós? Ela tem vários apelidos, hein? Se você sabe algum apelido da dona Anice, esposa do Anice lá do bar, manda aí. Vamos ver se eu tenho coragem de pôr. Você, não, dona Anice, rapaz, dona Anice. É Anice, Alice ou Dirce? Vai lá ter um apelido também, a moçada. A dona Anice gosta de brincar, ela gosta de pôr fogo. Hoje ela pode pôr lenha na fogueira, ela gosta de brincar. Hoje a gente vai falar um apelido dela aqui. Eu quero ver se o Nato tem coragem de mandar. Rapaz, deixa eu achar o cabeçudo aqui, caixote. Sou eu mesmo. A turma tá lá no Corre dos Coqueiros, rapaz. Na Alemanha, pessoal, o Lucas já tá almoçando por lá. Lá nos Coqueiros, o pessoal tá tomando café da manhã.
9: Rogério, bom dia.
0: Bom dia. Estamos
9: na tua escuta, tomando um cafezinho gostoso.
0: Seu João Morante, tá bom, João Morante. Toda a família, um abraço.
9: Rogério.
0: Oi, João.
9: Tem caçule marinheiro aí, cantinho do céu?
0: Tem, vou preparar.
9: Toca pra nós aí.
0: É das antigas, hein?
9: Ó, e não se esquece.
0: Já agendei.
9: Da quermesse.

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4: 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Aí, é domingão, você tem saudade do Silvio Santos, Fábio Pedro? Então, é, mas domingão é dia de frango assado, é dia de macarronada, é isso aí. A Carmen quer ouvir uma música aqui, minha amiga Carmen. Tudo bem, Carmen? Pode falar, Carmen.
5: Bom dia, Rogério.
4: Bom dia.
5: Estou aqui ouvindo a sua programação e gostaria de ouvir aquela música com César e Paulinho, Soca Pilão.
4: Vou ajeitar.
5: Obrigada, fica com Deus.
4: Amém. Tocou Filho Deus que lhe proteja, do Paulo Sérgio. O Wilson Toledo, essa o Rick Renner gravou. Tocou Amor de Violeiro, essa é a composição do Rick. Eu não dou conta não, hein, Pinha. 8 e 9.
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4: Ah, por isso que é domingo, você se lembra do Silvio Santos? Um dos maiores comunicadores de todos os tempos da história do Brasil. Cenoura Bravanel, o eterno Silvio Santos. 8 e 9. Ô, Corinho, você tá bom? São Paulo ganhou de novo, mas não vou tocar a música hoje não, hein, Corinho? Muda o disco, muda o repertório. Ah, aqui, rapaz. Adriana Pasqui. Tudo bem, Adriana? Bom dia.
7: Bom dia, Rogério. Tudo bem? Adriana Pasqui.
4: Bom demais.
7: Um bom dia pra todos aí. Que Deus abençoe a cada um. Ouvindo sua rádio.
4: Amém.
7: E mês que vem a gente tem surpresa, viu?
4: Será que é da cavalgada já?
7: Barracão vem assombrado com surpresa.
4: Aê, barracão, velho, falado. Ó, mas não é assombrado mais não, do Adriana. Alô, Dani. A Dani é a veterinária, a Dani Pasqui. Ela que tava com o papai e o Cido ontem lá, o esposo, a galera toda lá na Feira da Uva. Beleza? Tocou o modão. Gostou do modão, Cido Pasqui? Simbora, gente. O que foi, Márcio Monga? É, já que tocou o Eduardo Costa, tocou o do Luan Santana. Você é cheio de graça, né, o Choquito? Choquito é cheio de graça, não é hora não, o Choquito. Não é hora de Luan Santana aqui não, filhão. Rapaz do céu. O que foi? Não, cadê o Pinha? Cadê o Pinha? Não, ô Pinha, ela tem esse apelido também, mas o que eu tô pensando é outro. Um dia eu falei pra ela lá, falei, não, eu tenho esse apelido, eu não ligo não.
8: Ô Rogério, a dona Anice é dona Florinda. Dona Florinda do Chaves.
4: É.
8: Brava igual ela.
4: Ó, o Marcelo Ramiro chegou por aqui, corintiano. São Paulo tá subindo, tá ganhando. E já passou o Corinthians, eu achei é pouco. E você errou o palpite, viu, Marcelo? Você falou que era 2-1 domingo passado pro Corinthians. E eu falei que hoje. Perdeu de 1-0 do Santos, rapaz, do meio que passado. Ah, Monga, que você entortou.

0: dobrada ainda não. Agora 8 e 11 na Antena 102. E... é... ah, então, 6 anos falando barracão velho assombrado, agora pra mudar é bem difícil, é igual o Sérgio Vovózona. Eu não consigo não falar Vovózona, viu, Lu? Ô, Pedro Ardizambão, manda um abraço ao Pedro Ardizambão, toda a família também. Beleza, qual que é o apelido, Pinha? O apelido da Dona Nice aí, que o pessoal fala?
1: Ô, Rogério, a Dona Nice é a Dona Florinda.
0: Florinda?
1: Dona Florinda do Chado. É braba igual
0: ela. Ela é brasa. Você fica com esse negócio de brava. O Dato, eu vou falar um apelido aqui. Ô, Márcio Bombril, eu vou falar em nome do Bombril. Fala, Bombril.
2: Bom dia, meu amigo.
0: Bom dia.
2: Mandou uma moda arrumada aí pra mim. Enquanto o sol brilhar, oferece pra minha mamãezinha lá que tá completando mais um ano de vida.
0: Manda o nome da mamãe, Bombril.
2: Ô, meu amigo. Pra todos aí que estão ouvindo.
0: Do Bombril é Márcio Donizete.
2: Obrigado.
0: Valeu, nós que agradecemos. O primo dele, Andrezinho, tá na Irlanda. Bom dia. Caiu na Itaquera, o peixe atropela. Ô, você tá contente, hein, Rosildo? Anísio do Bar, esposo da Anísio, é santista. Eu vou falar bem baixinho o apelido da Anísio, ó. Se alguém for lá e fuxicar e ela vir me chamar minha atenção, é redundância. Tô rindo português agora, Luciano Zambon. E ela me... como é que é? Ela chamar a minha atenção, deixa eu simplificar aqui, viu, Mongo? E ela chamar a minha atenção, eu vou saber quem foi, eu perguntar pra ela, e ela vai fazer o fuxico e falar quem foi. Ó, vou falar bem baixinho. O apelido dela que me falaram que ela tem, eu conversei com ela esse dia, ela falou, não, vou, me chama, brinca, alguns, inclusive o Nato, ó. Vou falar baixinho, hein? Bruxa. Você escutou? Ó, bruxa. Um abraço, Dona Nisso. Fala não, hein? Se você for lá e fuxicar com a Dona Nisso, você tá no sal comigo.
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0: São Paulo.
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1: Professor Quadrado, Ronaldo Barreirito, ontem tocamos Pensei em Mim com Zezé e Luciano. Só para ir preparando o espírito do Wilson Toledo para voltar a tocar Leonardo, né, Leonardo? Depois que passar o inverno, na primavera, vamos ouvir com César e Paulinho a música chonada, romântica, Aqueles Olhos. Leandro, Leonardo, não, César e Paulinho.

0: olhos dela mudavam de cor. 8h25.
1: E o Wilson Toledo, tá bom assim, sem Leonardo.
0: Eu me empolguei, viu, Quadrado? Já fui anunciando como Leonardo. Lógico que não, César Paulinho. Promessa cumprida. Leonardo aqui no programa só depois do inverno. Quando começar a primavera, né, Talmeida?
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0: cara pro aniversário do Sartana. Eu não sabia, eu achava que Sartana fosse apelido, é do Velho Oeste. Peguei emprestado aqui do Anderson Cleito, que está aos sábados na antena com o Arena 102. Ontem teve, o Quadrado tá dando risada da questão do Leonardo. É empolgação, viu, Quadrado? Ansiedade. Alô, Colombi, você tá bom? Colombi, quem tá com você hoje aí? O Pedrão? Qual que é o apelido dele? Qual que é?
1: Ô, Rogério, bom dia.
0: Bom dia.
1: Tudo bem, meu amigo?
0: Bom, Colombi.
1: Olha aí que vai estar fazendo a arte aqui, ó.
0: Valderes Colombo.
1: Manda um oi aí pro Pedrão Biscate aí.
0: Pedrão Biscate.
1: É o arteiro dessa emboscada aqui,
0: ó. Valeu. Só alegria. Todo mundo ouvindo a antena. Irene rachando o bico. A Rosilda Camargo ficou contente domingo passado. Disse que assistiu o jogo na casa da filha em São José do Rio Preto. E detalhe, o genro é corintiano. E o neto Cauã e ela, santistas. Ensinando o netinho a ser santista. Rosilda, valeu, Fábio. Bom domingo pra você, pra sua família. Tudo de bom. O Fábio Pedro, às vezes, ele manda mensagem. Ele vê que não foi muito bom, ele apaga. Ele vê que a bicuda foi fora, ele apaga. Dona Neide, sinto não poder tocar a música pra senhora. Fica para outra oportunidade. São Paulo, o teu ontem ganhou de 2-0. Rogério era para ser 3, teve um gol no lado. É verdade, um menino lá, o Gustavo Santana, fez o gol de cabeça lá. Toca a música da espingarda. Não, nem da espingarda, nem da pinga, nem aquela outra do... Essas músicas do sentido, eu não gosto muito, não. Eu gosto de música bonita, chonada, modão e moda de viola aqui na antena.
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0: Daqui a pouquinho começa o Frequência Vide. Pastor Honório Amadeu Júnior, pessoal da Igreja Vide, um abraço para vocês. A todo mundo ouvindo a antena, independentemente de religião, um bom domingo, Deus possa abençoar. Ser um domingo maravilhoso e abençoado pelo Papai do Céu. Às 9, improviso. Músicas, as melhores músicas nacionais e internacionais. Eu gosto dessa música, hein? We Belong Together. Gostou agora o Fabinho da padaria do São Lucas? Mandar um abraço ao Paulinho Paraná, também a Cecília, a Netinha e a Cris, ouvindo a antena, todo o pessoal aí, grande abraço. Bom domingo, não tem nada de picar pau não, filho. Você gostou do Pedrão Biscate, que fala Pedrão Biscate nele? É o apelido dele. Ah, ensinando os meninos a sofrer, faz isso não, ô Rosilda. O Cauã e o Benício, os netinhos. Torcer pro Santos, numa época dessa, torcer pro Santos, São Paulo, Corinthians, não é muito bom não. O Palmeiras e o Flamengo estão um pouco melhor. Por aqui, mas o Palmeiras não tem mundial. Vou falar, não é não que não tem. 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Amanhã o Brasil para, hein? Amanhã é aniversário do Sartana. É, José Carlos Parra, José Carlos Sartana. Eu achava que era sobrenome, Sartana é apelido, ô Marcelo. Lá do Velho Oeste, aqueles personagens, sabe? Sabia não. Quem me falou foi a Ana e o Paulo ali, do Paulo Pimenta. Eu, se eu quero saúde de cap, eu vou ficar contente, hein, Marcelinho, a pessoa. 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A farmácia Silva Drogas, que já tá aberta hoje, hein? É isso aí. 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Muito obrigado a todos os anunciantes da antena. Carlos de Taubaté ouvindo a antena. Fábio Pedro também achou graça do nome Pedrão Biscar. Todo mundo achou. Mandar um abraço ao cantor Fred, filho do... Para rapidinho aqui, acho que vai dar tempo aqui, ó. Ele é filho do Wagner Lourenção da Madeireira União. Ontem ele fez o show na Feira da Uva e Agricultura Familiar. Eu gostei muito quando o menino cantou. É um menino, ele tem apenas 15 anos, tem muito futuro pela frente. O Fred cantou essa moda boa ontem aqui na Feira da Uva e eu gostei, viu, Marcelo? Moda boa, gente. Boa semana, fica com Deus. Alô, Carlos de Taubaté. Pra todo mundo ouvindo a antena, bom domingo e boa semana. Fui, tchau.

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1: Muito bom dia, ouvintes da Antena 102. Bom dia, Jales. Bom dia, região. Neste domingo, 6 de setembro de 2026, feriadão amanhã, é muito bom estarmos juntos mais uma vez aqui na Antena 102, no Frequência Vide, a frequência que toca o seu coração. Que a paz do Senhor Jesus esteja sobre você, a sua família e todos aqueles que estão ao seu redor. Para iniciarmos o nosso Frequência Vide de hoje, Guilherme Kerr, Se o Meu Povo. Bom dia, ouvintes.

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1: A mensagem que quero deixar aos nossos queridos ouvintes nessa manhã é que, apesar das aflições que passamos em nossa jornada, cuidado, proteção e provisão são abundantes na vida daquele que agrada o Senhor. O texto que vamos ler encontra-se no Salmo 37, Salmo de Davi, dos versículos 23 ao 25. Diz assim: o Senhor firma os passos do homem de cujo caminho se agrada. Ainda que caia, não ficará prostrado, pois o Senhor segura-lhe a mão. Já fui moço e agora estou velho, mas nunca vi o justo desamparado, nem seus descendentes a mendigar o pão. O rei Davi, já no final de sua vida, compõe esse poema e nos versículos que lemos ele fala de três características de Deus, fala do cuidado, da proteção e da provisão de Deus daqueles que vivem de acordo com seus propósitos. Vejamos nesta manhã estas três características. Primeiro, o cuidado de Deus. O versículo 23 fala: o Senhor firma os passos do homem de cujo caminho se agrada. Os passos do homem são dirigidos pelo Senhor. Deus nos dá direção, mesmo que às vezes não reconheçamos que Ele é que está nos conduzindo. Isso é a prova do cuidado de Deus. O caminho de um homem que agrada a Deus é dirigido por Ele. Olhe para a sua própria vida. Quando em sua jornada você pensou que hoje você estaria ouvindo esta mensagem para te dizer que é Deus que dirige os seus passos? Reconheça-o em seus caminhos e Ele endireitará a sua jornada. Deus cuida da vida dos que o agradam, dirigindo o seu andar como uma mãe que acompanha o seu filho nos seus primeiros passos. Deus cuida dos que o temem. Guarde isso. A segunda característica que gostaria de citar é a proteção de Deus. E nós encontramos essa característica de Deus no versículo 24, que diz: ainda que caia, não ficará prostrado, pois o Senhor segura-lhe a mão. Deus protege os seus. No Salmo 3, no versículo 6, nós lemos: não tenho medo dos milhares que me cercam, o meu Deus é mais forte. Aleluia! Mesmo quando você se sente desamparado, só, como se estivesse cercado por inimigos, Deus está presente com a sua poderosa proteção. Você precisa, muitas vezes, quando se sente acuado, com medo, orar a Deus para Ele te dar discernimento, para você ver que Ele mesmo está te protegendo e cuidando da sua vida. Em 1 João 5:18, o apóstolo João diz assim: sabemos que todo que é nascido de Deus não vive pecando. Pelo contrário, aquele que nasceu de Deus, ele o guarda, e o maligno não o toca. Isso se chama proteção de Deus. A maior prova do cuidado de Deus está na perfeição de sua obra em Cristo Jesus. Deus permanece fiel, ainda que sejamos infiéis, diz 2 Carta a Timóteo 2,13. E a maior prova desse cuidado é que ele tirou o ônus de sermos responsáveis pela nossa própria salvação. Deus não passa por movimentos de instabilidade. Ora você é salvo, ora não. Jesus disse em João 6, aquele que vem a mim, de maneira alguma lançarei fora. O cuidado de Deus é perfeito, perene e imutável. Deus não muda. A morte e a ressurreição de Cristo são uma obra perfeita. A regeneração é um milagre irrevogável. É o que Davi fala no Salmo 37, versículo 24. Ainda que caia, não ficará prostrado, pois o Senhor segura-lhe a mão. Deus é um Deus de proteção. Deus protege os que o temem. Guarde isso. E a terceira característica de Deus para aqueles que o temem é o que está no versículo 25. Já fui moço e agora estou velho, mas nunca vi o justo desamparado, nem seus descendentes a mendigar o pão. Deus provê. Primeiro ponto. Um dos nomes em hebraico de Deus é Jeová Jirê, o Deus que provê. O apóstolo Paulo, escrevendo aos Filipenses, no capítulo 4, versículo 19, ele diz: o meu Deus suprirá todas as vossas necessidades segundo a sua riqueza na glória em Cristo Jesus. Deus provê. O segundo é que Deus pode prover de forma diferente do que esperamos. O problema para nós não é reconhecermos que a provisão vem de Deus, mas sim a maneira que ele provê. Nem sempre o que desejamos é o que ele quer nos dar, pois ele, não nós, sabe o que é melhor para as nossas vidas e o que necessitamos. Em Isaías 55, versículo 9, o profeta diz assim: porque Deus é Deus, seus caminhos são mais altos que os nossos caminhos, seus pensamentos mais altos que os nossos pensamentos. Creia na provisão de Deus. Creia que ele provê da forma dele e não da sua. E o terceiro é: Deus provê mais de si mesmo quando tememos a ele. Nossa maior necessidade é de ter mais a presença de Deus em nossas vidas. E isso é algo que ele nos dá de bom grado através da obra sacrificial de Jesus Cristo, e nos dá em abundância. Quanto mais você desejar Deus, mais Deus você terá. As Escrituras nos dizem para fazer da busca de Deus prioridade das nossas vidas. Em Mateus 6, ele diz: buscai primeiro o reino de Deus e a sua justiça, e todas estas coisas vos serão acrescentadas. No versículo 4 do Salmo 37, é o que ele diz: agrada-te no Senhor, e ele satisfará os desejos do seu coração. Qual é a raiz mais profunda da sua alegria? O que Deus dá a você ou o que Deus é para você? O quarto ponto sobre a provisão é que a provisão final de Deus já foi dada: Cristo Jesus, o nosso Senhor. Pedimos muitas coisas a Deus, mas o melhor que poderíamos receber dele já nos foi dado. Não creia naquela música que diz que o melhor de Deus ainda está por vir. Não, o melhor de Deus para a sua vida já veio. A pessoa maravilhosa de Jesus Cristo, nosso Salvador. O que Deus nos deu no Evangelho de Cristo está anos-luz à frente de qualquer outra provisão e cuidado que poderíamos buscar dele. Quando confiamos em Cristo, asseguramos decisivamente para nós o que há de melhor, a vida eterna. E não só essa maravilhosa bênção, mas tudo que ele quiser nos dar nesse mundo. Pois Tiago 1,17 nos lembra: toda boa dádiva e todo dom perfeito vem do alto, descende do Pai das luzes, em quem não pode haver mudança nem sombra de variação. Já fui moço e agora estou velho, mas nunca vi o justo desamparado, nem seus descendentes a mendigar o pão. Deus provê aos que o temem. Guarde isso. Para concluir, quero só relembrar o que nós falamos nesta mensagem. Deus provê aos que o temem cuidado, proteção e provisão. Deus cuida dos que o temem. Deus protege os que o temem. Deus provê os que o temem. O que você deve fazer? Temer o Senhor, crendo que Jesus Cristo é o Filho de Deus, se arrependendo dos seus pecados e abrindo seu coração para uma nova vida, uma vida de cuidado, proteção e provisão de Deus. Que Ele o abençoe. Amém e amém. Não.

0: Na Antena 102, Grupo Catavento, Não Temas. Nós estamos encerrando o nosso Frequência Vide de hoje. Eu quero deixar com vocês a nossa programação semanal. Daqui a pouquinho, 9 da manhã, Escola Bíblica Dominical EBD da Vide. 9 da manhã, Rua dos Bandeirantes, 1876. Logo mais à noite, às 7 da noite, Culto da Família, nosso tradicional Culto da Família, às 7 da noite, na Rua dos Bandeirantes, 1876. E, no sábado, acontece a reunião dos jovens e adolescentes, o Vide Atitude. A Vide tem um lugar para você e este lugar está localizado na Rua dos Bandeirantes, 1876, no Jardim Trianon. Tenham todos uma ótima semana, um bom domingo em família. Semana que vem estaremos de volta. Continue sintonizado na Antena 102, porque vem aí o Dr. Vanderlei Garcia, Improviso. Um grande abraço.
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sumir. Quem que é esse daqui, ó? Você tá de presente aí, ó. E aí?

Ó, acende daquele jeito que acendeu aquela hora lá pra nós, só pra nós enxergar o povo aqui. Aí apaga o seguidor só um pouquinho aí pra nós, só pra nós vir. Joga a mão lá em cima, todo mundo assim, barretão. Pra você que tá, que ainda tem esperança da sua mulher assumir que você tá certo, joga a mão lá em cima. Pro lado, pro outro, pro lado, pro outro. Isso é barretão.

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2: Essa moda é apaixonada demais. Eu não queria viver uma história dessa não, viu?

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1: Não tem jeito, meu compadre. Vambora. Ela vacilou comigo, nós estamos aí, né? Tudo certo.

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0: Gustavo Lima, meu amigo, tudo bem?
1: Obrigado, amado.
0: Que honra ter você aqui.
1: Que alegria estar com você, obrigado, querido.
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